0: porque não quer trabalhar. O seu vizinho que era muito amigo dele, mas como ele não quer trabalho,
1: o que é que ele fez?
0: Já não quer saber dele.

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0: já tá gravado. Ah, já tá gravado.
1: Manoel Pereira, por favor.
2: Manoel Pereira?
3: Mais aqui um bocadinho, era lá. Deixa eu começar o baixo.
0: Acho que é agora que estamos a gravar. Sim, vá.
2: Estamos a gravar, com certeza.
3: Manela. Sim, ah, então isto é assim, vamos contar a história da nossa tia, que é muito à frente.
2: Ah, muito à frente.
0: Completamente estás a ver à
2: então,
0: frente.
2: Então, basta só vocês cantarem connosco assim.

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0: Filho e do Espírito Santo.
1: Amém. Primeiro mistério doloroso. A agonia de Jesus no jardim de Getsemani. Senhor, ajuda-me a suportar contigo as dores que não compreendo e os sofrimentos que não aceito. Pai nosso que estais nos céus, santificado seja o vosso nome. Venha a nós o vosso reino, seja feita a vossa vontade, assim na terra como no céu.
2: O pão nosso cada dia nos dai hoje, perdoai-nos as nossas ofensas, assim como nós perdoamos a quem nos tem ofendido. E não nos deixeis cair em tentação, mas livrai-nos do mal.
1: Ave Maria, cheia de graça, o Senhor é convosco. Bendita sois vós entre as mulheres, e bendito é o fruto do vosso ventre, Jesus.
2: Santa Maria, Mãe de Deus, rogai por nós, pecadores, agora e na hora da nossa morte. Amém.
1: Ave Maria, cheia de graça, o Senhor é convosco. Bendita sois vós entre as mulheres, e bendito é o fruto do vosso ventre, Jesus.
2: Santa Maria, Mãe de Deus, rogai por nós, pecadores, agora e na hora da nossa morte. Amém.
1: Ave Maria, cheia de graça, o Senhor é convosco. Bendita sois vós entre as mulheres, e bendito é o fruto do vosso ventre, Jesus.
2: Santa Maria, Mãe de Deus, rogai por nós, pecadores, agora e na hora da nossa morte. Amém.
1: Ave Maria, cheia de graça, o Senhor é convosco. Bendita sois vós entre as mulheres, e bendito é o fruto do vosso ventre, Jesus.
2: Santa Maria, Mãe de Deus, rogai por nós, pecadores, agora e na hora da nossa morte. Amém.
1: Ave Maria, cheia de graça, o Senhor é convosco. Bendita sois vós entre as mulheres, e bendito é o fruto do vosso ventre, Jesus.
2: Santa Maria, Mãe de Deus, rogai por nós, pecadores, agora e na hora da nossa morte. Amém.
1: Ave Maria, cheia de graça, o Senhor é convosco. Bendita sois vós entre as mulheres, e bendito é o fruto do vosso ventre, Jesus.
2: Santa Maria, Mãe de Deus, rogai por nós, pecadores, agora e na hora da nossa morte. Amém.
1: Ave Maria, cheia de graça, o Senhor é convosco. Bendita sois vós entre as mulheres, e bendito é o fruto do vosso ventre, Jesus.
2: Santa Maria, Mãe de Deus, rogai por nós, pecadores, agora e na hora da nossa morte. Amém.
1: Ave Maria, cheia de graça, o Senhor é convosco. Bendita sois vós entre as mulheres, e bendito é o fruto do vosso ventre, Jesus.
2: Santa Maria, Mãe de Deus, rogai por nós, pecadores, agora e na hora da nossa morte. Amém.
1: Ave Maria, cheia de graça, o Senhor é convosco. Bendita sois vós entre as mulheres, e bendito é o fruto do vosso ventre, Jesus.
2: Santa Maria, Mãe de Deus, rogai por nós, pecadores, agora e na hora da nossa morte. Amém.
1: Ave Maria, cheia de graça, o Senhor é convosco. Bendita sois vós entre as mulheres, e bendito é o fruto do vosso ventre, Jesus.
2: Santa Maria, Mãe de Deus, rogai por nós, pecadores, agora e na hora da nossa morte. Amém.
1: Glória ao Pai, ao Filho e ao Espírito Santo.
2: Como era no princípio, agora e sempre. Amém.
1: Ó Maria concebida sem pecado,
2: rogai por nós, recorremos a vós.
1: Ó meu bom Jesus, perdoai-nos e livrai-nos do fogo do inferno.
2: Levai as almas todas para o céu e socorrei principalmente as que mais precisam.

0: Quinto mistério doloroso, a crucifixão do Filho de Deus. Senhor, que na cruz a todos perdoastes, ensina-nos a perdoar. Pai nosso, que estais nos céus, santificado seja o vosso nome. Venha a nós o vosso reino, seja feita a vossa vontade, assim na terra como no céu.
1: O pão nosso de cada dia nos dai hoje, perdoai-nos as nossas ofensas, assim como nós perdoamos a quem nos tem ofendido. E não nos deixeis cair em tentação, mas livrai-nos do mal.
0: Ave Maria, cheia de graça, o Senhor é convosco. Bendita sois vós entre as mulheres, e bendito é o fruto do vosso ventre, Jesus.
1: Santa Maria, Mãe de Deus, rogai por nós, pecadores, agora e na hora da nossa morte. Amém.
0: Ave Maria, cheia de graça, o Senhor é convosco. Bendita sois vós entre as mulheres, e bendito é o fruto do vosso ventre, Jesus.
1: Santa Maria, Mãe de Deus, rogai por nós, pecadores, agora e na hora da nossa morte. Amém.
0: Ave Maria, cheia de graça, o Senhor é convosco. Bendita sois vós entre as mulheres, e bendito é o fruto do vosso ventre, Jesus.
1: Santa Maria, Mãe de Deus, rogai por nós, pecadores, agora e na hora da nossa morte. Amém.
0: Ave Maria, cheia de graça, o Senhor é convosco. Bendita sois vós entre as mulheres, e bendito é o fruto do vosso ventre, Jesus.
1: Santa Maria, Mãe de Deus, rogai por nós, pecadores, agora e na hora da nossa morte. Amém.
0: Ave Maria, cheia de graça, o Senhor é convosco. Bendita sois vós entre as mulheres, e bendito é o fruto do vosso ventre, Jesus.
1: Santa Maria, Mãe de Deus, rogai por nós, pecadores, agora e na hora da nossa morte. Amém.
0: Ave Maria, cheia de graça, o Senhor é convosco. Bendita sois vós entre as mulheres, e bendito é o fruto do vosso ventre, Jesus.
1: Santa Maria, Mãe de Deus, rogai por nós, pecadores, agora e na hora da nossa morte. Amém.
0: Ave Maria, cheia de graça, o Senhor é convosco. Bendita sois vós entre as mulheres, e bendito é o fruto do vosso ventre, Jesus.
1: Santa Maria, Mãe de Deus, rogai por nós, pecadores, agora e na hora da nossa morte. Amém.
0: Ave Maria, cheia de graça, o Senhor é convosco. Bendita sois vós entre as mulheres, e bendito é o fruto do vosso ventre, Jesus.
1: Santa Maria, Mãe de Deus, rogai por nós, pecadores, agora e na hora da nossa morte. Amém.
0: Ave Maria, cheia de graça, o Senhor é convosco. Bendita sois vós entre as mulheres, e bendito é o fruto do vosso ventre, Jesus.
1: Santa Maria, Mãe de Deus, rogai por nós, pecadores, agora e na hora da nossa morte. Amém.
0: Ave Maria, cheia de graça, o Senhor é convosco. Bendita sois vós entre as mulheres, e bendito é o fruto do vosso ventre, Jesus.
1: Santa Maria, Mãe de Deus, rogai por nós, pecadores, agora e na hora da nossa morte. Amém.
0: Glória ao Pai, ao Filho e ao Espírito Santo.
1: Como era no princípio, agora e sempre. Amém.
0: Ó Maria concebida sem pecado,
1: rogai por nós, recorremos a vós.
0: Ó meu bom Jesus, perdoai-nos e livrai-nos do fogo do inferno.
1: Levai as almas todas para o céu e socorrei principalmente as que mais precisarem.
0: Pelas intenções do Santo Padre. Ave Maria, cheia de graça, o Senhor é convosco. Bendita sois vós entre as mulheres, e bendito é o fruto do vosso ventre, Jesus.
1: Santa Maria, Mãe de Deus, rogai por nós, pecadores, agora e na hora da nossa morte. Amém.
0: Nossa Senhora, Rainha da Paz,
1: dai paz ao mundo inteiro.
0: Ave Maria, cheia de graça, o Senhor é convosco. Bendita sois vós entre as mulheres, e bendito é o fruto do vosso ventre, Jesus.
1: Santa Maria, Mãe de Deus, rogai por nós, pecadores, agora e na hora da nossa morte. Amém.
0: Nossa Senhora, Rainha da Paz,
1: dai a paz ao mundo inteiro.
0: Ave Maria, cheia de graça, o Senhor é convosco. Bendita sois vós entre as mulheres, e bendito é o fruto do vosso ventre, Jesus.
1: Santa Maria, Mãe de Deus, rogai por nós, pecadores, agora e na hora da nossa morte. Amém.
0: Salve, Rainha.
1: Mãe de misericórdia, vida, doçura e esperança, a nossa salve. A vós bradamos os agrados, filhos de Eva. A vós suspiramos, gemendo e chorando neste vale de lágrimas. Eia, pois, acolhei a nós estes vossos olhos, misericordiosos a nós, volvei. E depois destes termos, mostrai, Jesus, bendito fruto do vosso ventre, ao clemente, ao piedoso, ao doce, Virgem Maria. Rogai por nós, Santa Mãe de Deus, para que sejamos dignos das promessas de Cristo. Amém.
2: Oremos. À vossa proteção nos acolhemos, Santa Mãe de Deus. Não desprezeis as nossas súplicas em nossas necessidades, mas livrai-nos de todos os perigos, ó Virgem gloriosa e bendita. Rogai por nós, Santa Mãe de Deus,
1: para que sejamos dignos das promessas de Cristo.
2: Ó Deus, cujo Filho unigênito, com a sua vida, morte e ressurreição, nos alcançou o prémio da vida eterna, concedei-nos a nós que celebramos estes mistérios do Santo Rosário, imitar o que contêm e alcançar o que prometem. Por Cristo nosso Senhor.
1: Amém.
2: Oremos. Concedei, Senhor, aos vossos servos a perfeita saúde da alma e do corpo, e por intercessão da Virgem Santa Maria, livrai-nos das tristezas do tempo presente e dai-nos as alegrias eternas. Por Cristo nosso Senhor.
1: Amém.
2: O Senhor esteja convosco.
1: Ele está em nós.
2: Abençoe-vos Deus Todo-Poderoso, Pai, Filho e Espírito Santo.
1: Amém.
2: E dê em paz e o Senhor vos acompanhe.
1: Graças a Deus.
3: Ora, acabamos de ouvir o terço. 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

Senhor, vai cercando essa rua, Jesus, as pessoas que ainda estão chegando, vindo de ônibus, põe teus anjos, Senhor. Protege as pessoas que estão atravessando a rua.

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0: 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São 7 horas da manhã. 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
0: Olá, tenham um bom dia de terça-feira para si que está na sintonia da rádio que gostamos de ouvir. É mais um programa das manhãs da Regional. 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E agora vamos ouvir a Arborra pela Rialto na Universitária de Bragança.

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0: Rizinho de Penacova, vamos lá!

vez, estamos com o programa As Nossas Músicas e as Nossas Tradições, das 7 às 9 horas. 7 horas e 12 minutos. Tenha uma boa terça-feira na companhia da Rádio Regional.

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0: E agora vamos ouvir a orquestra de Quinhão.

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1: As mulheres, as raparigas e mulheres, dava com uma saia de zorro. Eu ia trocar no calcanhar e a roupa para as patas não leva na cara, sabe?
2: E não deixaste, não havia nada para ninguém.
1: Com uma ocasião num linhar lá, houve chamado num lugar chamado Comba, vi lá um limpar, estava a limpar o linho, e eu toquei nos peitos de uma rapariga e ela a ter uma lambada na cara lá, foi.
2: Deu uma lambada, o amor era esse.
1: É hoje, veio.
2: Era cego.
1: Ai, que pouco vergonha. Isso é fim do mundo que sabia ter coisas, nunca se virou, que ali vai, sabe? Digo assim, já viu hoje, mas eu vejo isto todos os dias.
2: Mas isso é normal.
1: É. Ai, senhor.
2: Nós ainda ficamos com mais vergonha do que eles.
1: Quem for ali para o parque é que vem para aí com a pouca vergonha que vai. Antigamente devia-se educar. Mas eu também não sei o que se faz, porque se serve como frango dos aviários, que os rapazes. Do jeito que eu vejo, no meu tempo não era assim. Duas mulheres que tiveram as crianças no carro. E eu sozinho mais elas.
2: Aí você transportava elas e ir para o hospital, era?
1: Era bem, chamava-me para ir ali de flados ou do outro lado dos carros e uma entregava-me a uma mulher e disse: cuidado, que não vai ir a ter a criança. E cheguei à Pontelha para uma.
2: Pontelha teve a criança e você ficou ali arrascado.
1: Eu fiquei ali arrascado, arranjei um pano e embrulhei e botei lá a coisa.
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0: Olá, bom dia. Mais uma vez consigo estar à companhia do Adelino Pinho até às 9, 7:35. Tenha uma boa terça-feira na companhia da Rádio Regional.
4: Olá,
0: vamos ouvir mais uma do Zé Manel.

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1: Olá, agora é para recordarmos reportagens de Adelino Pinho, 40 anos de rádio.
2: Depois dos 90 anos por cima. Até aos 85, vá lá.
3: Ô, tio Júlio, afinal, até aos 85, é que pode fazer amor?
2: Eu não fui santo nenhum e, claro, fiz alguma coisa que pude, mas não vale a pena estar a dizer coisas que não têm jeito.
3: Mas, então, qual foi mais ou menos há cá quantos anos que teve relações sexuais?
2: Isso lá por volta, já não era com a minha mãe.
3: Mas com quem fosse?
2: Lá por volta dos 84, 85, um máximo. Depois de ir para cá, era olhar para eles.
3: Pronto, até aos 85, parece que ainda está mais bem conservado.
4: 85? Ainda foi mais do que eu, é? Eu lá para os 80.
3: Por amor que não se arranja nada, que é quase tudo por dinheiro, é?
4: Eu digo o contrário.
3: Olha, se já diz o contrário. Aqui era mais pela amizade.
4: Digo o contrário. Se lhe contar quantas mulheres arranjei para aí 100. E nunca dei nada que nenhuma me pedisse. Se dava uma vez
3: um lanchezinho,
4: uma ditadura ou uma.
3: Por prenda de anos.
4: Uma quantidade de prenda de anos. E assim umas coisas, mas não porque me pedisse nada.
3: Nunca pôs a sua casa a perder por causa das mulheres?
4: Não, senhor.
2: Eu primeiro de Arouca.
3: Então, e você com o carro ainda tinha mais hipóteses?
2: Claro que ele deu, tinha mais hipóteses. Porque uma hoje não quisesse nada, amanhã já vinha dizer que queria.
3: Quer dizer, vinha ver se pudesse emprestar, não era?
2: Uma fez um jeito, eu não falo nada. És vou ter avisado assim, somos amigos, eu não ando nessa vida, não faço nada. Mas ao cabo de meio ano, vem-me pedir dinheiro para uma máquina de costura.
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Olá, bom dia. Mais uma vez consigo está a companhia do Adelino Pinho até às 9:07:53. Tenha uma boa terça-feira na companhia da Rádio Regional de Arouca. Bom dia, continuamos com as nossas músicas e as nossas tradições para ouvirmos grupo, danças e cantares de Santa Maria de Ismouriz. Agora é que pinta o Vago.

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0: Olá, tenha um bom dia de terça-feira. Para si que está na sintonia da rádio que gostamos de ouvir. É mais um programa das manhãs da Regional. 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
1: Olá, bom dia. Ouvimos o sinal horário das 8 horas da manhã.
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1: Olá, a continuação de Bom Dia, Boa Viagem para si na companhia da Rádio Regional de Arouca. Agora vamos ouvir Val de Cambra em Festa.

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Bom dia, mais uma vez consigo está a companhia do Adelino Pinho até às 9. Informação horária do Adelino Pinho são 8 horas e 36 minutos. Tenha uma boa terça-feira na companhia da Rádio Regional de Arouca.

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1: Olá, agora é para recordarmos reportagens de Adelino Pinho, 40 anos de rádio.
2: Você mora aqui neste lugar, é?
3: Moro.
2: Como é que chama este lugar?
3: Regolfe.
2: Regolfe. Hoje é dia de festa aqui, Regolfe.
3: Sim, senhora. Chamada por Daruca ou das Chouriças, mas não é, é o Santa Mar.
2: É o Santa Mar. Porquê que os Daruca chamam disso que é das Chouriças?
3: Porque vem cá e come algumas.
2: Mas não, olha, mas agora diga-me uma coisa, você não gosta então que diga que é uma festa das Chouriças?
3: E normalmente não é.
2: Não é?
3: Não, senhor, é o Santo Amaro.
2: O Santo Amaro, e eles vêm aqui com uma chouriça, então é festa das Chouriças.
3: E batizar o Santo Amaro com a festa das Chouriças.
2: Ah, tá bom.
3: São os padrinhos fracos.
2: Os padrinhos fracos. Esta festa realiza-se todos os anos, é?
3: Todos os anos. Só um ano é que desceu neve, não tivemos cá o padre, não passou para cima.
2: Quantas cabeças de gado é que pode vir agora para estar?
3: Uma média de 600.
2: 600? Portanto, isto aqui, quanto é que pode valer? Quanto pode custar aqui uma cabeça de gado deste, um cabrito deste?
3: Cabritos vai à beira dos 7 contos.
2: 7 contos cada um?
3: Mas não, destas você tem que dar aqui os contos cada um.
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0: Continuação de um bom dia, aproveito para me despedir de mais um programa. Estarei de volta amanhã a partir das 7 às 9 teremos notícias.

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3: Gonçalo Costa Martins, vamos saber se a greve dos enfermeiros está a afetar os serviços. Seguimos para Fátima, ao encontro do repórter Horácio Antunes, quando milhares de pessoas têm estado a chegar ao santuário para a peregrinação de maio. O primeiro-ministro britânico reúne o governo de urgência a partir desta hora, com cada vez mais deputados trabalhistas e ministros a pressionarem Starmer para que se demita.
4: A esta hora, 17 graus Faro e Funchal, Lisboa 16, 15 no Porto e Coimbra, 13 Ponta Delgada. 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
3: Greve Nacional dos Enfermeiros durante todo o dia, a afetar também os enfermeiros que trabalham em todos os setores, público, privado e também no setor social. Vamos a esta hora ao encontro do repórter Gonçalo Costa Martins, ele está no Centro de Saúde Sete Rios, em Lisboa. Notam-se aí, Gonçalo, sinais desta greve dos enfermeiros?
5: Há pelo menos uma parte dos serviços que não está a funcionar, a vacinação. Luís Gil mora perto do centro de saúde, tinha aproveitado para vir cá porque está de folga, mas disseram-lhe que não ia conseguir ser vacinado hoje.
6: Vinha fazer uma vacina do tétano e quando cheguei para fazer o agendamento da hora, a senhora funcionária disse-me que hoje havia greve dos enfermeiros, portanto não podendo fazer a vacina que eu vinha... felizmente fazer, não é?
5: Vários utentes já me disseram aqui à porta que tiveram consultas. Luís é uma exceção, neste caso, nas vacinas que dependem dos enfermeiros. Alguns funcionários, depois das 8, da hora da abertura, ainda tentavam perceber qual a adesão a esta greve, mas, por exemplo, o Centro de Atendimento Clínico, um dos centros criados para casos não urgentes dos hospitais de Santa Maria, do Hospital Santa Maria, esse local, por exemplo, não está a ser afetado. Portanto, tirando a vacinação, aparente normalidade no Centro de Saúde de Sete Rios, em Lisboa, várias senhas estão a sair e as pessoas estão a ser atendidas.
3: Reportagem em direto de Gonçalo Costa Martins. Hoje há também uma concentração de enfermeiros que está marcada a partir das 10h30 para Lisboa. Vai começar junto ao Campo Pequeno e depois vai seguir para o Ministério da Saúde. Continuamos a seguir esta greve e os seus efeitos. Há serviços mínimos que estão marcados para esta greve dos enfermeiros, mas pode haver consultas e também tratamentos que possam ser adiados ao longo do dia de hoje. É também destaque esta manhã na rádio a entrevista da Ministra da Saúde ao Política com Assinatura. Vai poder ouvir aqui a entrevista na íntegra depois das 10 da manhã. Ana Paula Martins, nesta entrevista, acusa Nuno Figueiredo e Sousa de perjúrio e admite que o Ministério da Saúde vai processar o Presidente da Associação dos Médicos Prestadores de Serviços. Em causa estão as mudanças que o Governo quis fazer no trabalho dos tarefeiros no Serviço Nacional de Saúde. Nuno Figueiredo e Sousa considerou que o novo regime era uma tentativa de homicídio às populações do interior do país. A Ministra da Saúde sentiu-se com essas declarações e admite que as afirmações de Nuno Figueiredo e Sousa são muito graves, devem ser analisadas.
7: É de uma gravidade enorme, até porque não conhece a legislação que foi aprovada, por isso devia ser prudente, sobretudo porque está a cometer perjúrio, afirmando algo que não pode comprovar, vai merecer do Governo uma análise jurídica para intervenção, se for o caso. Nós não podemos permitir
8: admite
7: que
8: processar este médico.
7: Admite processar, sim senhor, porque, repara uma coisa, não se pode acusar um Governo de homicídio sem que estas afirmações não sejam altamente escrutinadas e altamente avaliadas. Nós não vamos deixar passar isto em claro e dizer que talvez o que os portugueses tenham que saber, entre outras coisas, é que talvez este presidente médico está a proteger um negócio que em 2025 foram 249 milhões de euros em detrimento de uma solução organizada para a prestação de cuidados de saúde aos portugueses.
3: Ana Paula Martins, indignada com as declarações do presidente da Associação dos Médicos Prestadores de Serviços sobre os médicos tarefeiros, a ministra da Saúde garante nesta entrevista que não pretende acabar com estes profissionais, prestadores de serviços, no Serviço Nacional de Saúde, mas quer regular os contratos de prestação de serviço e tratar, e travar um sistema que se torna, acima de tudo, um negócio em vez de medicina.
7: Não vamos acabar com os tarefeiros.
3: Sim.
7: Nem podíamos, porque nós estamos já demasiado dependentes dos tarefeiros. Quem aqui nos trouxe? Trouxe-nos a uma dependência muito grande de tarefeiros. Nós não temos nada contra os médicos que prestam serviços. O que queremos é regular o contrato de prestação de serviços. E isto não pode acontecer com leilões feitos às vezes na véspera, onde estas empresas se organizam para perceber qual é o valor e para pressionar as ULS a dar um valor mais elevado, porque se não derem, não vão trabalhar.
8: Para quem está a ouvir, Sra. Ministra, estamos a falar de que valores por hora?
7: Olha, já chegámos a ter propostas de 120, 150 euros das empresas para depois um médico receber 40 euros ou, às vezes, menos que isso.
3: Ana Paula Martins, entrevista ao Política com assinatura da editora de Política Natália Carvalho. Pode ouvir a entrevista na íntegra aqui depois das 10 da manhã. Milhares de fiéis são esperados, alguns já chegaram ao Santuário de Fátima hoje para a peregrinação internacional de 2 dias. Ela vai ser presidida este ano pelo Patriarca de Lisboa, Rui Valério. É no recinto do Santuário de Fátima que se encontra já o repórter Horácio Antunes. Horácio, a esta hora muitos fiéis já a chegar ao Santuário de Fátima. Qual é o ambiente aí?
9: Aos poucos vão chegando, ainda não são muitos os fiéis aqui na Cova da Iria, mas esperam-se milhares de peregrinos para a celebração desta primeira grande peregrinação de maio na Cova da Iria. Há pouco conversei com o Armando Coelho, chegou de Fanzes, Gondomar, foi uma caminhada dura de 4 dias, um grupo de 17 peregrinos que vieram pela fé e também pela esperança da paz no mundo.
10: Foi dura, é sempre uma caminhada dura, mas vale a pena por tudo.
9: O que é que vem?
10: Por fé e por esperança.
9: Quantos dias?
10: 4 dias.
9: O que é que esperam levar aqui, de fato?
10: A paz. Espero levar a paz e que toda a gente saia bem e que as guerras acabem e isso é o que eu espero.
9: Amanheceu o dia com sol, agora começa a cair alguma chuva. A peregrinação internacional aniversário de maio é presidida por Rui Valério, Patriarca de Lisboa, que traz a estas celebrações uma súplica urgente pela paz global. De acordo com o Santuário de Fátima, quase 10 mil peregrinos a pé estão registados na plataforma peregrinar.pt, cerca de 200 grupos a partir das rotas do norte dos distritos de Viana do Castelo, Vila Real, Viseu, Braga, Porto, Aveiro e Coimbra, entre eles 2 de maior expressão, da paróquia de Castelões de Cepeda, Diocese do Porto, com mais de 900 peregrinos. De Amarante e Penafiel estão registados 2 grupos de 300 e 270 peregrinos, também do estrangeiro, 28 países dos 5 continentes, 94 grupos, a maioria de Polónia, Itália, França, Brasil e México. O ponto alto deste dia 12 de maio, mais logo à noite, com a procissão das velas.
3: Gente de todo o mundo e um mundo de gente concentrado no Santuário de Fátima, mais logo. Como dizia aqui o repórter Horácio Antunes, as cerimónias vão arrancar às 9:30 da noite com o terço na Capelinha das Aparições, depois será a procissão das velas e a celebração da palavra no recinto. Horácio Antunes vai ao longo do dia trazer-nos aqui retratos desta peregrinação a Fátima que começa hoje no Santuário. Von der Leyen quer que participe esta manhã numa cimeira em Copenhaga sobre a inteligência artificial e as crianças, avisa que a Comissão Europeia está a tomar medidas contra o TikTok e contra o design viciante do TikTok, são as afirmações, é a afirmação de von der Leyen, e diz também em Copenhaga esta manhã que até ao verão o acesso de menores às redes sociais pode vir a ser adiado, atrasado. Está a ser ultimada uma proposta legislativa para atrasar precisamente esse acesso dos menores às redes sociais. Está a ser trabalhada por um comitê europeu de especialistas sobre proteção de crianças online, que nos próximos meses Menezes vai entregar à Comissão um conjunto de recomendações. Keir Starmer enfrenta hoje uma reunião crítica com o seu governo. Dezenas de deputados trabalhistas ontem ao fim do dia já eram 77 e também alguns membros do Executivo Britânico estão a pedir a demissão do Primeiro-Ministro. De acordo com o The Guardian esta manhã, pelo menos Yvette Cooper, dos Negócios Estrangeiros, e Shabana Mahmood, que é o Ministro do Interior, estarão a pressionar Starmer para sair, pelo menos para definir um calendário de saída. E o governo britânico reúne-se a esta hora de urgência. Starmer vai ouvir os membros do Executivo sobre a crise provocada pelas derrotas eleitorais nas eleições locais e regionais de 7 e 8 de maio. Em declarações esta manhã à Times Radio, Darren Jones, o ministro adjunto do primeiro-ministro, dizia que estava tudo em aberto ainda em relação ao futuro de Starmer.
11: Os membros do governo e da bancada parlamentar estão focados em continuar o trabalho para o qual foram eleitos. Claro que estamos conscientes dos resultados eleitorais da última semana e temos de aprender, tirar as lições com esses resultados. Mas eu digo aos meus colegas que temos que conversar em privado e continuar a fazer o nosso trabalho. Não podemos cair nas ratoeiras dos partidos populistas e esquecer os problemas das pessoas.
3: Vamos ver o que decide Keir Starmer ou até que ponto vai ser pressionado. Para o professor da Universidade Aberta, André Pereira Matos, a pressão sobre o chefe do governo britânico continua a aumentar. O especialista em relações internacionais acredita que depois da reunião do executivo desta manhã possa vir a ser apresentado um calendário para a saída de Starmer.
12: A verdade é que esta pressão está a aumentar. E é possível que desta reunião saia pelo menos um calendário de saída de Starmer, porque é cada vez mais difícil o primeiro-ministro conseguir reagir e resistir à pressão combinada dos ministros de topo, do próprio gabinete, dos quase 80 deputados e dos mercados financeiros.
3: Os mercados financeiros que já estão a esta hora a dar sinais desta crise política no Reino Unido. Os futuros de obrigações do Tesouro Britânico, os chamados gilts, estão a cair cerca de 60 pontos na abertura do mercado, e a libra esterlina também a cair de valor esta manhã 0,49% a esta hora. E agora vamos a Cannes, porque vai começar o Festival de Cinema de Cannes este ano, mais longe dos estúdios norte-americanos, de Hollywood, e com muitos filmes de autor na seleção oficial, na competição, como nos conta o enviado ao Festival de Cannes, Tiago Alves.
13: Num ano em que os grandes estúdios norte-americanos estão ausentes, registra-se uma forte presença francesa, com 5 longas-metragens em competição. Surgem também 3 filmes espanhóis e 3 filmes japoneses. São as cinematografias mais representadas na competição oficial. Pedro Almodóvar volta a concorrer à Palma de Ouro com Natal Amargo, acompanhado por outros cineastas que apresentaram obras em competição ou já foram premiados no Festival de Cannes. É o caso de Asghar Farhadi, cineasta iraniano que está exilado em França. Entre realizadores que regressam

0: candidatas à Palma de Ouro, número ligeiramente abaixo da média dos últimos 5 anos. Fora da competição, é aguardado com expectativa o filme que marca a estreia de John Travolta na realização. Peter Jackson e Barbara Streisand vão receber um Leão de Ouro de carreira.
1: São novidades desta edição do Festival de Cannes, que vai ter a presidir ao júri da seleção oficial um realizador sul-coreano, Park Chan-wook. E o festival abre com o filme L'Avenue Électrique, um filme do realizador francês Pierre Salvadori.
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1: Bem-vindos a estas as notícias que marcam a edição desta terça-feira, dia 12 de maio, ano 2026. Sejam todos bem-vindos. A Autoridade Nacional de Segurança Rodoviária vai marcar presença na Feira Internacional de Lisboa para o Portugal Smart City Summit 2026. A partir de hoje e até à próxima quinta-feira, a instituição reforça o compromisso com cidades mais seguras e inteligentes. O grande destaque vai para a apresentação do Observatório da Segurança Rodoviária. Trata-se de uma ferramenta digital que permite que os municípios possam analisar dados e tomar decisões mais eficazes na prevenção de acidentes. No espaço da feira, os visitantes vão também poder testar um simulador de condução realístico. Há equipamentos pedagógicos que servem para sensibilizar condutores para os perigos da fadiga e do consumo de álcool ou drogas ao volante. No dia de amanhã, o chefe da divisão, Augusto Torbay, vai participar na sessão internacional sobre a gestão dos dados na mobilidade urbana. A iniciativa surge no âmbito da Visão Zero, que pretende eliminar as mortes na estrada portuguesas até 2050. O Teatro Experimental de Arouca, o TEA, acaba de ser distinguido na edição 2026 do Festival Palcos de Santo Tirso. A companhia arouquense viu a qualidade do espetáculo A Dívida e a Vaca da Vizinha ser reconhecida com o prémio de melhor ator atribuído a João Paulo Brandão. Esta distinção destaca o mérito da interpretação e a força do trabalho desenvolvido em palco pelo ator. O reconhecimento no festival representa um momento marcante para o percurso da companhia e sublinha o seu empenho na promoção do teatro. O Festival Palco de Santo Tirso é organizado pela companhia local e afirma-se como uma referência cultural da região. O certame tem como principal objetivo a descentralização da cultura e a valorização das associações teatrais. Através de espetáculos em várias freguesias, o evento aproxima as artes performativas das comunidades. A vitória de João Paulo Brandão reforça a relevância do teatro feito em Arouca no panorama regional, mas também nacional. O auditório da Loja Interativa de Turismo de Arouca é palco para receber no próximo sábado uma palestra dedicada à menopausa. A iniciativa é organizada pelo Rotary Clube de Arouca e tem por objetivo informar e acolher as mulheres que atravessam esta fase da vida. O evento arranca às 14h, com a participação de especialistas em diversas áreas. Sofia Pedrosa, médica do Instituto Português de Oncologia de Coimbra, vai ser a responsável por explicar os contornos clínicos da etapa. O programa inclui e ainda a intervenção de Rui Oliveira sobre a importância do desporto no bem-estar feminino e o testemunho pessoal de Teresa Lencastre Pousada. A moderação do debate fica a cargo de Paulo Castro, da Unidade de Local de Saúde de Trás-os-Montes e Alto Douro. Sob o mote Informar, Compreender e Acolher, esta sessão pretende desmistificar temas de saúde e promover uma qualidade de vida na comunidade local. A entrada decorre no Espaço Municipal de Turismo, na Loja Interativa de Turismo, bem no coração da Vila de Arouca. A Unidade Local de Saúde Familiar Cuidar, em Reunião, vai mudar de instalações temporariamente já a partir desta próxima quinta-feira. A alteração deve-se ao início das obras de ampliação do edifício, que representam um investimento da autarquia de Santa Maria da Feira superior a 168 mil euros. A intervenção vai permitir a criação de 3 novos gabinetes médicos, um de enfermagem, além de uma nova recepção e o alargamento da sala de espera. No exterior está previsto também a construção de

0: uma rampa para garantir a acessibilidade a todos os utentes. Durante o período das obras, todos os serviços de saúde vão ser assegurados num espaço adaptado no Largo de Santo António, também na freguesia de Rimião. Esta obra faz respostas e parte da resposta estratégica municipal para a qualificação dos cuidados de saúde primários e o reforço da capacidade de resposta à população do concelho. Santa Maria da Feira promove uma palestra dedicada ao Condado Portucalense. Amanhã, quarta-feira, dia 13, às 6:30 da tarde, o Salão Nobre do Castelo vai receber este encontro que integra a próxima edição da Viagem Medieval às Serras de Santa Maria. Está aberto a todos os apaixonados da época medieval. Luís Carlos Amaral é professor e investigador da Faculdade de Letras da Universidade do Porto e é o orador convidado. A participação é gratuita. O orador especializou-se em História Medieval e publicou estudos sobre a formação do Condado Portucalense e do percurso de Dona Teresa. A sua intervenção centra-se nas vésperas de Portugal, o governo de Dona Teresa e a derradeira fase do Condado Portucalense. O investigador destaca que a formação do Condado em 1096 representou uma mudança assinalável no equilíbrio político, militar e eclesiástico do Nordeste Hispânico. Dona Teresa manifestou capacidade de decisão fundamental na evolução política da terra portucalense. Para descobrir um pouco mais, amanhã, a partir das 6:30 da tarde, no Salão Nobre do Castelo de Santa Maria da Feira. O Centro de Artes de São João da Madeira vai assinalar 40 anos de existência, com uma iniciativa que coloca os docentes em grande destaque. No próximo sábado, dia 16, vai realizar-se a inauguração da exposição coletiva que reúne trabalhos dos professores da instituição. O evento serve para celebrar o 40º aniversário de um espaço que tem sido fundamental na formação e promoção artística da região. A mostra vai ser apresentada ao público a partir das 4:30 da tarde, ocupando o topo norte da Oliva Creative Factory. A iniciativa conta com o apoio da Câmara Municipal de São João da Madeira e da Associação Cultural João de Moraes. A exposição reflete o percurso histórico do centro, fundado em 1986, e reforça o compromisso da cidade com a criação contemporânea. A entrada é livre a todos que queiram associar-se e a conhecer de perto o talento de quem ensina a arte na cidade de São João da Madeira. O Conselho Local da Ação Social de Oliveira de Assumeis reuniu na passada sexta-feira para debater a prevenção da violência doméstica e a intervenção junto de crianças e jovens. A ação temática decorreu na Biblioteca Municipal Ferreira de Castro e focou-se no impacto direto que este crime tem no desenvolvimento dos menores. A vereadora da Ação Social, Inês Lamego, destacou que o debate é essencial para abrir novos caminhos e perspectivas de apoio na região. O evento serviu também para dar visibilidade ao Espaço Trevo, que é um recurso especializado no apoio psicológico a vítimas nestas faixas etárias. Especialistas da Comissão Nacional de Proteção de Crianças e Jovens, psicólogos vítimas e vítimas vão apresentar as suas tendências, juntamente com a Comissão Nacional de Proteção de Crianças e Jovens. Segundo os técnicos, é urgente transformar o conhecimento e boas práticas de intervenção para travar os fatores de risco. O evento reforçou a rede de proteção no concelho num esforço conjunto entre entidades nacionais e locais para garantir o bem-estar das famílias. O Festival Campus Jazz da Universidade de Aveiro recebe este mês Philip Lassiter. O trompetista vai realizar um concerto e um estágio de formação. O músico norte-americano, que é vencedor de 11 prémios Grammy, colaborou com artistas como Prince ou Ariana Grande e dirige o Campus Jazz Big Band no próximo dia 14, quinta-feira. O espetáculo no Auditório Renato Araújo é o terminar de um estágio imersivo que reúne quase 50 jovens músicos e profissionais da região. Sob a batuta de Lassiter, o público vai poder ouvir arranjos que cruzam o funk, o jazz, o gospel e até o soul. A noite de quinta-feira encerra com uma jam sessions na Galeria Multifunções, liderada pelo quarteto de Paulo Pontes. A edição do festival aposta também na acessibilidade com a disponibilização da audiodescrição para pessoas cegas. Para concertos futuros está também previsto recursos como coletes hepáticos e interpretação em língua gestual portuguesa, reforçando o compromisso inclusivo da Universidade de Aveiro. Para fechar o desporto, ontem terminou a jornada número 33 e a penúltima do principal escalão do futebol nacional. Tondela 2, Moreirense 0, Estrela da Amadora 0, Famalicão 0, o Rio Ave 1, Sporting 4, Santa Clara 2, Nacional da Madeira 0, Benfica 2, Braga 2, Guimarães 0, Casa Pia 1, Gil Vicente 1, Arouca 3. Na classificação geral, já campeão, Porto líder, 85 pontos, Sporting sobe agora à segunda posição, 79, Benfica 77, Braga 58 pontos. Com a vitória de ontem, o Arouca estabelece na décima posição com 39 pontos, os mesmos que Estoril Praia e Alverca. Abaixo da linha d'água estão Casa Pia 29, Tondela 28 e o Aves com 20 pontos. A última jornada está marcada para o próximo sábado. Termina o campeonato a partir das 15h30. Moreirense, Aves, Futebol Clube do Porto, Santa Clara. Às 18h, Nacional da Madeira, Vitória de Guimarães, Casa Pia, Rio Ave, Futebol Clube de Arouca, Tondela, Sporting de Braga, Estrela da Amadora. Às 20h30, Famalicão, Alverca, Sporting Gil Vicente e Estoril Praia, Benfica, encerram a temporada 25-26 do principal escalão do futebol nacional no próximo sábado, dia 16. Ficamos por aqui com as notícias, estão de regresso logo mais em atualização. Até lá, vou deixar votos de uma boa terça-feira, uma excelente semana, com a sintonia da Rádio Regional de Arouca.
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3: Não dá para desligar, não, senhora. Então, muito bom dia, malta boa, gentilha. Sejam todos bem-vindos ao nosso programa das manhãs original. Meus amigos, a partir de agora e até às 11, sinta-se à vontade, venha daí, pegue lá no telefone e ligue em linha direta 256-948-219 916-691-020. Vamos começar o programa desta manhã e venham daí as primeirinhas. Bom dia!
4: Bom dia, Toninho.
3: Quem é que fala?
4: É Alcina, de Carregosa.
3: E a dedicatória, Alcina, vai para quê?
4: Olha, bom dia para você e bom dia para todos que trabalham nas Asas de Nau de Arouca. E que a Nossa Senhora não se esqueça de nós todos, que agora é o dia dela. E agora queria dedicar à Dona Rosinha, de Campo de Valongo, à Dona Almerinda, de França, à Dona Alicinha, de Valdecambra, à Dona Clara, de Pinho, à Dona Rosinha, de Macieira de Cambra, e ao Sr. Hilário, de Vila Nova de Gaia. E muito obrigado, e tenho-lhe a dizer que o rádio hoje já está bem.
3: Está bom? Pronto, é o que importa. Um beijinho, Alcina. Muito obrigado e até breve. Ora, Ibira, bom dia.
5: Bom dia.
3: Quem fala?
5: Muito obrigado, Betinha.
3: E a dedicatória, Betinha? Vai para quem?
5: Para mim, para a minha esposa, que é a Ana Bela. A senhora para a tua colega, que é a Ana Bela. A Merinda de França. E também para os teus colinhos que vão para Fátima. E também para os teus bombeiros. E para vocês aí também.
3: Pronto, e um abraço, Betinha. Até à próxima. Bom dia.
6: Bom dia, Tony.
3: Viva quem fala!
6: Manel, você é quem se acolhe?
3: O Manel do telefone, não é?
6: Exatamente.
3: É isso aí. Então, Manel, e a dedicatória vai para quem?
6: É para a minha esposa, para a Leolina Fonseca, a esposa, para o auditório, para o Cuco de Cucujeiros e amigos. Passarão para o Sérgio na Madeira, a esposa, com um abraço e beijinhos. Um abraço para si e até à próxima.
3: Está feito. Um abraço, amigo. Até breve. Bom dia.
7: Bom dia, amigo Tony.
3: Ora viva, quem fala?
7: É o António Fifas de Capém, Santa Maria da Feira.
3: E o amigo António vai deixar aí o abraço, bom dia para quem?
7: Como sempre, Tony, o meu abraço, bom dia, com os desejos de uma excelente terça-feira. Vai para toda a minha família, para o Sr. Augusto Mulheiroz, para todos os imigrantes e restante auditório. Também para todos os doentinhos e com rápidas melhoras. Quem está de aniversário? Um dia repleto das maiores felicidades. Para o amigo Tony e restante família, os desejos sinceros de uma excelente terça-feira com tudo bom, Tony. Um abraço e até uma próxima.
3: E que seja em breve. Para o meu amigo, um grande abraço, obrigado e até amanhã. Está bom, hein?
7: Ok, Tony, muito obrigado.
3: Obrigado, António. Adeus. Bom dia.
8: Bom dia, Tony.
3: Quem é que fala?
8: A espera dela.
3: É a Elizabeth, não é? Então, e a Elizabeth vai dedicar para quem os bons dias?
8: Nos bons dias é para o Tony, essa família toda, e depois são para os meus filhos, os dois, duas fatinhas, a Eugênia e a família, e o Zezé, e a gente toda que está a editar, e o Rádio Arouca, e muitos beijinhos também, a Deus quiser.
3: Obrigado, Elizabeth, até breve. Ora, antes de voltarmos à música aqui nas manhãs, bom dia!
9: Olá, bom dia!
3: Quem fala?
9: Olá, Clara Pino de Arouca.
3: Clara, e a dedicatória vai para quem?
9: A dedicatória vai para Adão de Pena Fiel, Albino Viul, Jotinha de Canelas, Delmar São Vicente Pereira, Rui, da família da Quinta da Presa, que mora aqui na Rua de Santo António, em Arouca. E, por fim, vai para a minha amiga Lourdes Figueiredo, que trabalha na pastelaria, confeitaria Rainha Unca em Aroca. Para ti aquele abraço e até um dia deste.
3: Está feitinho, um obrigado, tchau, adeus e até breve. Ora sim, voltamos, meus amigos, ao programa desta manhã do Ligar para Dedicar. Estamos a começar a sessão de terça-feira na Rádio Regional de Aroca. Começamos assim, Ela Quer, os DNA. Bom dia!

0: Vambora, até às 11 da manhã estamos aqui juntinhos para os melhores ouvintes do mundo deixar a sua dedicatória linha direta connosco na Rádio Regional de Iroca. Vamos lá? Ora, siga, bom dia!
1: Bom dia!
0: Viva quem fala! Amigo Manuel, esse abraço de bom dia vai para quem?
1: Vai já para o dono de Penafiel, vai para o Zé Neves, pintor de automóveis, vai para o Gaspar de Pereira e todos os clientes que oferecem ao Gonçalo, e para o Sr. José Rocha da Aldeia e para o Cabo Moreira.
0: E um abraço ao amigo, obrigadinho, até logo. Está bom, né?
1: Muito obrigado.
0: Obrigado, bom dia. Pronto, está bem, não conta. Então, olha, siga para o outro lado, aproveitar para ler aqui uma mensagem que nos vem via SMS. Vem do Nuno da Banca. Ele dá os bons dias para todos os ouvintes da Rádio Regional de Iroca. A Clara Pinha, a Sónia Martins, a Albino de Ulo, para o António Risca, ainda o Nelly Correia e às Padrinhas do Mundo. Um abraço ao Nuno, obrigado aí pela companhia. Bom dia.
2: Bom dia, Tony.
0: Ora viva, quem fala?
2: É Delmar, São Vicente Pereira.
0: Então, amigo Delmar, manda abraços de bom dia para quem?
2: Um abraço. Um bom dia vai ser para ti, para a família toda. E agora vai à Fetinha de Paredes, à Rosinha de Campo Longo. Aí um abraço para o Jota. Bom dia de trabalho. Aí para a Clara Pinha de Arouca. Um beijinho para a Lúcia. Para a Letinha de Alcântara, para a Mafalda. Para Mariana de Loureiro, para a Pesquina, e um abraço para a Neta Pereira de Nascer, está feito.
0: É isso, para o amigo, aquele abraço, um obrigadinho aí pela viagem, pela companhia, e até logo. Está bom, é?
2: E tudo bom, e até amanhã, se os quiser.
0: Muito obrigado, amigo, tchau e adeus.
2: Está bom hoje aqui.
0: Está bom, a ti também. Se é melhor a gente não falar, não vai o solzinho fugir. Que ele é pequenino, ele está pequenino. Um abraço, Elmar, até à próxima. E seguimos aqui, bom dia.
3: Bom dia, Tonico.
0: Quem fala? Estou muito bem,
3: é,
0: obrigado.
3: Tilinha de São João da Madeira.
0: Então, e a Tilinha de São João da Madeira vai dedicar a quem? Bom dia.
3: Vou dedicar aí para o Tonico, para toda a sua família, para todos os locutores, para todos os ouvintes, para mim, para o meu marido, para a minha família linda, que se encontra na Alemanha. Para a minha família de Portugal, para todas as minhas amigas da piscina e da Associação Bom Viver, António, e vamos fazer um espetáculo sexta-feira no Espaço da Cultura, muito lindo.
0: É, que corra bem, então.
3: Fizeram os 25 anos de aniversário da Associação a Bom Viver.
0: Sim, senhora. Então e mais? E vai dedicar para mais quem?
3: Que já ouvi na Casa da Criatividade. Só conheço Tony por aí, conheço o Tiafinho por a televisão. Qualquer dia vemos-nos em...
0: Ó, Tilinha.
3: Atualmente.
0: Ah, Tilinha, vamos.
3: Estamos com muita saúde, muitos beijinhos e muita paz. E até amanhã, se Deus quiser.
0: Pronto, um beijinho, até à próxima. Tchau, Tilinha. É aqui, programa das manhãs de rádio. Bom dia.
4: Bom dia, como está?
0: Está muito bem, obrigadinho. Olha lá para fora, vi dois raios de sol e eu pronto. Está aqui a vitamina que é preciso para a gente passar um bom dia.
4: Faz falta.
0: E de que maneira? Ora, então, muito bom dia, menina Cândida, está bem disposta?
4: Eu estou, graças a Deus.
0: E a mim?
4: Estou a trabalhar e mais ou menos, e pronto.
0: Sei, eu percebo. Ora, então, e o beijinho do bom dia, vai para quem?
4: Olha, hoje vai só para as minhas amigas, para a Elizabeth, para a Luísa, para a Zeza, um beijinho grande para elas e para vocês aí da rádio, continuação do trabalho.
0: Fica assim feitinho, não é? Está tudo. Um beijinho a você. Margarida!
5: Não,
0: bela sagita semana, que ela hoje está um bocadinho ó xoxa.
5: Eu vou
0: levantar
5: a picadela
0: de
5: ontem,
0: então
5: ela
0: tem
5: a picadela.
0: A picadela? Dá-lhe uma. Dá-me antes de três, é melhor dar-lhe antes de três, que é para ver se ela. É isso.
4: Tem
0: pronto,
4: dias,
0: ficamos à espera, está bem? Ó Cândido, um beijinho. Solta a alegria, mulher. Está bom? Solta a alegria. Beijocas e bom trabalho às manas. Agora um beijinho lá para a Alemanha, para a Maria, só para ela não se sentir triste. Está bem?
4: Exatamente, ela merece.
0: Eu vou mexer ela também.
4: É.
0: Um beijinho! Até à próxima! Gaba de sexto, gaba de que vais para a Vindima, está bem? Exatamente. Também tem toda a razão. Se não somos nós, ninguém nos gaba. Beijinhos! Tchau e adeus! É aqui até às 11. Bom dia!
6: Bom dia, Tony.
0: Olá, quem fala?
6: Manuela da Mexer 3 de
0: E a dedicatória, Manuela, vai para quem?
6: Vai ser para si, para a sua tininha, as melhoras para o Hilário, para a Clara Pinho, para o Dom de Penafiel, toda a família, para o Zé Sapateiro, para todas as amigas e amigos. Tchau e até a próxima, até amanhã.
0: E um
6: beijinho para si, para a sua esposa.
0: Obrigado, um beijinho e até breve. E antes de voltar à música, bom dia!
7: Diga.
0: Bom dia, quem fala?
7: Adão Graciel.
0: Como está o amigadão, seu sócio da Liga dos Amigos da Rádio Regional de Arouca? Bem disposto?
7: Muito bem, graças a Deus.
0: Pronto, é o que é preciso, não é? Coisas boas sempre. Então e o abraço, amigadão, vai para quem?
7: O abraço vai para si, para a sua família, para a minha esposa, para a Manuela Machado, para o Manuel de Juventus, para a Sapateira Glorosa, para a Clara Pinho de Arouca e para todos os doentes imigrantes, e para si uma continuação de uma boa terça-feira e até amanhã, se Deus quiser.
0: Ficamos assim combinados. O meu amigo vai levar um abraço, um obrigado aí pela companhia e até amanhã. Carlos, voltaremos a encontrar. Está bom, amigo? Tudo bom, obrigado. A música junta aqui na sua manhã de rádio. Música de Nádia, chama-se Subir ao Monte. E eu vou voltar consigo, claro, até às 11 da manhã. O convite está feito. 256-948-219-916-691-020. É o programa do Ligar para Dedicar.

0: agora até às 11 horas da manhã no programa de hoje do Ligar para Dedicar. 8 minutinhos para a hora certa, fim da primeira parte.
1: Bom dia!
2: Olá, bom dia!
1: Oh, seu Beninho, viva amigo, como está? Tudo
2: dia,
1: bem?
2: Ótimo, amigo.
1: É o que é preciso, coisa boa. É. Ora, então venha lá esse abraço, vai para quem?
2: Olha, a Bafondinha e para a Fatinha e para o Luís, para o Augusto Gonçalves, para o Fernando Figueiredo, para o Ivalente Salvar, para o Ricardo Marques Canaveses, para a Sãozinha do Rocio e um abraço ao André Cardoso lá no Porto e um abração ao amigo Tony, tudo bom e até amanhã.
1: Está feitinho para o amigo, aquele abração. Muito obrigado pela visita. Um beijinho à Zeirinha, chamá-la ainda até nós. E até amanhã, está bom?
2: Amanhã.
1: Tchau, meu Deus.
0: Até às 11, juntos aqui. Bom dia.
3: Olá, Dr. Tony.
0: Oh, bom dia, Rocinha de Campo Valongo.
3: Ei, ela toda.
0: Então, Rosinha, o beijinho de bom dia vai para quem?
3: O meu beijinho vai já para o Tony, um beijinho para a sua quininha, para toda a sua família, todos que trabalham nessa grande e maravilhosa rádio. É para toda a minha família, mas um beijinho muito querido para o Nuno da Suíça. E agora vai para a Dona Alcina Cardosa, com um grande beijinho, muita, muita saúde. Vai para a minha querida Fatinha, Sr. António Silva de Albar, Margarida de Olival, o Sr. Belmar, o Sr. Hilário de Gaia, com muita, muita força, para o Sr. Zé Pacheco, para a família Sr. Manuel Palheira, para o nosso Tony. Obrigadinha pela atenção e até amanhã, se Deus quiser.
0: Ah, de querer, sim, senhor, mas é tudo gente boa. Por isso, um beijinho à Rosinha, muito obrigado, um abraço ao seu Pinto e até amanhã.
3: Em nome dele, muito obrigado, tá?
0: Beijinho, bem, obrigado, minha querida. É. Bom dia.
4: Bom dia, Tony.
1: Quem era ela?
4: É a Alice Peralta de Perdilhó.
1: Show de bola, não é, Patinha?
4: Show de bola, maravilha. Tony.
1: Então, e o beijinho de bom dia vai para quem, Patinha?
4: Vai para a Tony e família e todos os locutores da rádio. Vai para toda a minha família, vai para a família do Alexandre Sardeleiros, família da Adelaide Cristina, Rosarinho do Café Dragão, Mafaltinha da Oliveira das Meias. E vai para todos os peregrinos que vão a caminho de Fátima. Beijoca para Tony, até logo.
1: Está feitinho. Uma beijoca. Muito tchau. Obrigado e até logo.
0: Amanhã é 13 de maio, por isso vamos ter nós também aqui o cumprir de uma tradição de, na manhã de Rádio Regional de Iroca, do dia de amanhã, 13 de maio, pois claro, vamos transmitir as cerimónias de Fátima aqui na sua Rádio Regional de Iroca. Vamos à última da hora. Bom dia.
5: Bom dia, meus amigos.
0: Ora viva, Cabo Moreira, Melres Gondomar. É isso. E a dedicatória vai para quem?
5: Olha, a minha dedicatória vai para todos os meus parabéns. Está a dar bem para a minha família toda. Também aqui para os meus amigos do Café Las Casas aqui em Melres, na banda. E vem para todos os bombeiros, pronto, para vocês todos. E aí vem haja e pronto.
0: É isso, um abraço. Obrigado ao amigo, um forte abraço e até breve. E é mesmo, em maio, melodias de maio que termina esta primeira hora. Nós voltamos já a seguir, depois das...

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4: Cá chegamos nós para a segunda hora do programa desta manhã. Ligar para dedicar. Está aqui no ar até às 11. Bom dia.
5: Bom dia, Tony.
4: Bom dia, quem fala?
5: Patinha de Guilherme.
4: Fafinha, o beijinho de bom dia vai para quem, minha querida?
5: Pai, vai para ti, para a tua esposa e toda a tua família. Pai, um beijinho também para a minha família. Pai, um beijinho para as amigas e amigos. Pai, para todos os ouvintes, Tony, clico com a senhora da outra rádio. Um beijinho, bom programa e até amanhã, se Deus quiser.
4: Está feitinho. Uma beijoca, Fatinho, obrigado. Tchau e adeus. Até amanhã. A mais, bom dia.
6: Olá, bom dia.
4: Bom dia, menina Zairinha, tudo bem?

0: também, o Vindinho. Um beijinho também para a Dona Alcinda de Carregosa, Cozinha Campos Balão, dois beijinhos. Para a Alice Peralta de Perdilhó, dois beijinhos à Elia, ainda onde estive com ela, e para os netinhos e para toda a família. Um beijinho também para a nossa princesinha, que deve estar próxima de casa, se Deus quiser. E para todos os nossos imigrantes, mas principalmente para todos que vão para Fátima a pé. Que Deus dê boa viagem, que seja um dia feliz para todos. E muito obrigada por me atenderem.
1: É sempre um gosto. Um beijinho, Zarinha. Muito obrigado também pela visita e até breve. Está bom?
0: Então, até quinta-feira, se Deus quiser.
1: Ah, é?
0: Amanhã estou em Lisboa.
1: Ah, bom, ah, é verdade. Mas é só à tarde, não é? Por isso.
0: Ah, não, a gente anda lá.
1: Vai logo de manhã. Ah, bom, pronto. Então, olha, ficamos assim combinados, está bem? Quinta-feira nos encontramos. Um beijinho, obrigado. Há mais cá no programa. Bom dia.
2: Bom dia.
1: Ora, bom dia. Quem fala?
2: Aqui é debaixo da Arteia.
1: É o Coimbra. Então, Coimbra, para quem é que vai esse abraço, meu amigo?
2: Vai aqui para a minha esposa e para toda a minha família. Vai para a Sra. Alcinda de Carregosa com muita saúde. Vai para o pessoal aqui da minha rua. Vai para os meus amigos todos do Valpete. Para o Sr. Manoel Carvalho do Barreiro. E um abraço para si, está feita para eles.
1: É isso, e um abraço ao amigo, obrigado aí pela companhia, tchau e adeus e saudinha da boa.
2: Tchau, até amanhã.
1: Obrigado, Coimbra, um abraço, bom dia. Olha, desligou. E depois diz assim, ai, ele não atende. Não atende o quê? Ele atende e as pessoas desligam. É o que é, por isso depois não se queixem. Bom dia.
3: Bom dia.
1: Quem fala?
3: Um grande amigo vosso.
1: Que é o?
3: É a João Câmara.
1: Que é o?
3: Rui.
1: Rui. Então, Rui, vamos mandar um abraço para quem?
3: Mandar para vocês aí com um bom trabalho e uma boa semana. Com os artistas que eles também merecem que o pessoal vive para eles, não é só isso. Fazem músicas para nós, também temos que dedicar a eles. Todos os bombeiros, todo o país e a todo o pessoal que estiver a ouvir esta rádio.
1: E está feito, não é? Para o Rui Jorge, um abraço, obrigadinho aí pela visita e até amanhã. Está bom, né? Muito obrigado. Até às 11, estamos no ar no programa de hoje, Ligar para Dedicar. Bom dia.
4: Bom dia.
1: Bom dia. Quem fala?
4: Margarida do Olho Valgueia.
1: Sim, Margarida, oi, oi.
4: Está tudo bem.
1: Maravilha. Então venha lá o beijinho de bom dia. Vai para quem, Margarida?
4: Vai para toda a vossa família. Vai para a Dona Alcina de Carregosa. Vai para a família de Café Dragão, vai para a Lucinha de Balcana, Rosinha Campos Balongo e toda aquela família, um beijinho às manas e paredes.
1: Ok. Um beijinho, obrigado Margarida. Até breve. Bom dia.
5: Bom dia, Tony.
6: Bom dia, Fernando. Está bom, hein?
5: Está tudo a correr como deve ser.
1: Oh, homem, então não está. Olha, está um solzinho que vais espreitando de vez em quando só para enganar a malta, não é? Não, amanhã já é quarta-feira.
5: Eu acho que vai ser agora para começar a melhorar.
1: O quê? Vai chover? Não me digas isso.
5: Não choveu. Já choveu bem.
1: Já choveu que chega, mais ou menos, não é? Mais ou menos. Ó, Fernando, então e um abraço, meu amigo? Vai para quem?
5: Olha, como sempre, em primeiro lugar vai para ti um abraço, um beijinho para a tua esposa e restante família, abraços. Agora vai para todos os meus familiares, vai também para o Alvino do Café Dragão, vai para a Fatinha de Paredes, vai para o Ivo das Brasas, vai para Adelaide Pesquina e vai para todos aqueles que estiverem de parabéns. Um dia muito feliz, com saúde, tudo bom, Tony. Até amanhã, que é quarta.
1: Este senhor é o meio, não é? Amanhã
5: é o meio, exatamente,
1: meio.
5: Tony.
1: Amigo, um grande abração, é sempre um gosto. Tchau e adeus.
5: Olha a música da primeira, pá.
1: A música da primeira é esta, olha. Tudo se paga. Tchau, um abraço.
5: Tchau.
1: É Zé Mário e Lúcia Pérez, bom dia.

0: Meus senhores, minhas senhoras, uma salva de palmas, Lucia Pérez!
1: Obrigada! Que público maravilhoso! Se amaro! Grande!
0: Muito obrigado, Lucia, muito obrigado! Podemos cantar com o público?
1: Venha, cantamos,
0: então.
1: Sim!
0: Podemos cantar?

0: isso, a música do Zé Mar e Lúcia Pérez, tudo se paga no programa das manhãs da final. Ora siga, vamos lá até aos 11, bom dia.
1: Bom dia, Sr. Tony.
2: Viva quem fala.
1: É o Alvino Ramos de Ulo.
2: Alvino, e a dedicatória, meu amigo, vai para quem?
1: Olha, vai já para as minhas princesas, depois vai para o Sr. Nelson de Loureiro, vai para o Nuno Viabenca, vai aqui para Ulo para os pais João Rato, vai para a Sra. Mafalda de Oliveira das Mês e vai para a Dona Clara Pinho de Aruca. Para cima, boa terça-feira e até amanhã se fez festa, Tony.
2: É isso, um abraço, amigo. Até amanhã. Bom dia.
3: Olá, bom dia.
0: Olá, Tony. Quem fala?
3: É a saudade de Valga.
0: Saudadinha, esse beijinho de bom dia vai para quem, minha querida?
3: Para o Tony, para a sua esposa, para toda a minha família. Para quem estiver de parabéns, os meus parabéns. Quem estiver doente, rápidas melhoras. Para todo o auditor, sem exceção de ninguém. Um beijinho grande, obrigado e até amanhã.
0: Está feito. Quiser. É isso, um beijinho saudade e obrigado e até amanhã. Está bom?
3: Tchau, tchau.
0: Beijinho. Tchau e um beijo. Há mais um programa desta manhã a ligar para dedicar. Bom dia.
4: Ora, bom dia, amigo.
0: Ora, viva um puto fixe. Tudo bem?
4: Tudo bem.
0: É que é preciso, não é? Coisas boas. Então, Augusto Gonçalves vai mandar aí um abraço. Bom dia a quem?
4: Ao amigo Álvaro Dobá, Rosarinho do Café Dragão e para o seu marido. Ao João Motorista de Ouro, com a família Capela, esposa, filhotes e netinhos. Vai para si um grande abraço. Um beijinho à minha Leonor. Tchau e adeus e até amanhã.
0: Saudinha da boa. Um abraço, amigo. Até breve. Mais mensagens, mais dedicatórios no programa desta manhã do Ligar para Dedicar. Venha daí, 256-948-219-916-691020. Ora, aproveitar também para ler aqui a dedicatória que chega à emissão. Diz assim, ora, bom dia, Tony Sousa Rocha da Aldeia, de Jogueiros Penafiel. E quero desejar um bom dia para todos aí da rádio, Manuel de Jogueiros, Gaspar Pereira, aos clientes Café São Gonçalo, Zé Neves e pronto, está bem, já chega. Cheio a Deus e um obrigado. Música de sucesso aqui até às 11 da manhã no programa do Ligar para Dedicar. Traz agora na antena João Neto e Leonardo. E eu vou contar consigo até às 11 no programa de hoje das manhãs da Regional.

0: 10h31 da manhã no programa do Ligar para Dedicar. Ou seja, vamos a meio desta segunda hora da sessão de hoje, terça-feira, 12 de maio. Ora então, até às 11. Bom dia! Bom dia, quem fala?
1: Bem-vindos
0: a Miguel Lindo, e a sua dedicatória? Para quem vai?
1: Para o João Ferreira, para o João Sapateiro, com Ferreira da Silva, para o Socorro de São Paulo Favão, para o Neca Tomé, para o Gonçalo, para a Laurinda de Paris, e para si, para a sua família e para a minha família toda.
0: Obrigado, um abraço e até breve. Ora aí, mais bom dia!
2: Bom dia, jovem!
0: Ora, já fui, já! Mas pronto, obrigadinho. Fico, olha, fiquei todo contente, só por me ouvir chamar agora de jovem. Ora então, a Dorila que é de Zion, vai mandar um beijinho de bom dia para quem?
2: Para o marido, para os filhos, para ti, para a tua esposa, para a minha cunhada Emília, para a dona Almarinda em França, para o senhor Hilário de Vila Nova de Gaia. E é tudo por hoje. Porta-te bem.
0: Vou tentar, está bem? É sem promessas, mas vou tentar. Beijinho, obrigado, Júlia. Até às 11, venha daí a linha direta 256-948-219-916-691 020 e venha ao programa das manhãs da Regional. Ora, aproveitar também para ler aqui uma dedicatória que nos vem via SMS e diz assim: ora, bom dia, Tony, quero mandar beijinhos de bom dia para toda a minha família cá e no estrangeiro, aos imigrantes, todas as amizades, para todos os ouvintes, para si e sua família, beijinhos a todos, da Laurinda Santos da Sobreira. Beijinho à Laurinda e obrigado pela visita, está bem? Bom dia!
3: Bom dia!
0: Viva quem fala!
3: Maria da Conceição de Tardelhão!
0: E a dedicatória para quem?
3: Para a minha filha Gabriela, para o José António, para a minha mãe, para o companheiro, para a Mila da Martosa e para o marido, e para você, e bom trabalho.
0: Está feito, beijinho, obrigado, até breve. 256-948-219-916-690-20 até às 11 da manhã. Beijinho, agora vai direitinho daqui até Cesar. Saudar a Maria Lúcia, que está aí na sintonia da rádio. Obrigado já pela companhia também. Uma beijoca e um bom dia de terça-feira. Juntos pelas manhãs da Rádio Regional de Arouca, até às 11 no programa do Ligar para Dedicar. Trazemos agora mais música e mais sucesso na Rádio Regional de Arouca do outro lado do amor. É toy para ouvir assim.

0: Se isto não é paixão, se não é desejo, se não é loucura, não faço ideia o que é que será. É aqui no programa das manhãs da sua rádio original de Iroca que há a ligar para dedicar e juntamos os melhores ouvintes do mundo até às 11 em linha direta. Bom dia!
1: Bom dia, Tony!
0: Bom dia, quem fala?
1: Conceição de Serravelo, Castelo Paiva.
0: A menina Conceição de Serravelo vai dedicar para quem os bons dias?
1: Como sempre, para desejar um bom dia de terça-feira, com muita saudinha, um beijinho para a esposa e toda a sua família. Não esqueçam da minha prima Nai São João da Madeira, um beijinho muito grande. Para os meus três vizinhos que são em São João da Madeira, para o Manuel, João e para a esposa da Gorete, para todos os nossos ouvintes, participantes, okay. Fiquem todos um bom dia e ficam bem.
0: Sejam obrigado, bem. Conceição. Até à próxima. Bom dia. Bom dia.
2: Bom dia.
0: Ah, afinal está aí. Só tinha adormecido.

0: Um bocadinho. Está bom, seu Álvaro, viva, bem-vindo.
1: Sou sempre bem-vindo onde eu estiver.
0: É, claro que é. Olha, gaba de ser. Olha o outro. é bom a gente pensar assim, é? Sim, senhor. Então, Álvaro, esse abraço, bom dia, vai porque é meu amigo.
1: Olha, para agora é para si. E para toda a gente aí da rádio, que eu desejo um bom fim de semana a vocês todos.
0: Ainda falta muito para o fim de semana, pá, calma aí.
1: Na quinta, mas estamos na quarta.
0: Na terça só, pá, só na terça ainda. É cedo ainda, é cedo, é cedo.
1: Nem penso nisso. Pois vai para o Manuel Fonseca, um abraço para ele e para a esposa e para os filhos, para a minha mulher um beijinho, para a dona Alcina, para carregar também um beijinho para a senhora com muito respeito. E para quem está a ligar e quem me está a ligar, um abraço para toda a gente e até amanhã. Então, nisso nos vemos. Obrigado.
0: Se não nos vemos, ouvimos, não é?
1: Se
0: é
1: nos
0: isso.
1: Ouvimos.
0: Ouvimos. Amigo, um grande abraço e até breve. Obrigado. Tudo de bom, obrigado. Há mais no programa de hoje. Ligar para dedicar. Bom dia. Oh, Sr. Ivo, está bom, meu amigo?
2: Está tudo e consigo.
0: Impecavelmente impecável, muito obrigado.
2: Está sozinho, está bom.
0: Está top, não é? Top Xuxa, como dizia o outro, está top Xuxa. Então, Ivo, dedicatório, vai para quem, amigo?
2: Vai já para toda a minha família, vai já para esta grande equipa aqui do Monte Cristo, para aquela grande família do Oxalá, para o primo dos outros todos, que eu ouvi há um bocado, para ele um abraço. Sabe quem é, sabe?
0: Claro que sim.
2: Para o Zé Sona, para todo este auditório, uma boa terça-feira, para o pessoal da Roda, uma boa terça-feira para o meu amigo, um abraço e tudo bom.
0: Pronto, ficamos assim, sabes um dia ou outro, pega lá um abraço, muito obrigado e até à próxima. Tá bom?
2: E
0: adeus, saudinha da boa. É isso, e adeus, saudinha da boa. Obrigado, Ivo, um grande abraço. Ora, vira, até às 11 horas da manhã está aqui o nosso programa do Ligar para Dedicar de hoje. Bom dia!
3: Yeah.
0: Bom dia, quem fala?
3: É a Margarida dos Termos.
0: Sim, Margarida, ouvi, oh, ai.
3: Sim, Margarida, oh, ai, meu bolho.
0: Ai, também estás tão xoxinha hoje, ó, mulher. Ai, valha-te Deus, vocês precisam de levar umas alfinetadas.
3: Tem que vir o sol.
0: Vós as duas vão levar umas alfinetadas, a ver se arrebitam.
3: Eu já dei à Cândida.
0: E não resultou?
3: Não.
0: Não, pronto. Então não pode ser com... Não, tem que ser com agulhas agora. Não pode ser com alfinete, já não chega. Então, Margarida, um beijinho de bom dia vai para quem? Soila.
3: Sabe o que é que resulta? Uma música boa das nossas.
0: Ah, isso resulta?
3: Resulta.
0: Ah, está bem. Vou ver se encontrei alguma coisa. Bem, acho que estás com azar, mas... Olha, vamos lá, vamos indo e vamos bem. Está bem? Está bem. E esse beijinho de bom dia vai para quem, Margarida?
3: Olha, é para toda a gente hoje, para toda a minha família, para todos os meus amigos, para vocês aí.
0: Está feito. Pronto, toma lá, dá cá, não é? Pronto, vá. Beijinho, bom trabalho às manas e upa upa laroi, tá bom? Pronto, ai adeus! É até às 11 da manhã, meu Deus, só falta juízo nesta rádio, mais nada. Bom dia!
4: Bom dia, Tony!
0: Oh, bonjour, como se va? Amigo Zeca, bem disposto?
4: Tá bom, graças a Deus.
0: Então, você sabe que é bom, não é? É isso, está solinho, tá bom. Então, Zeca, e o abraço de bom dia, vai para quem, meu amigo?
4: Em primeiro lugar para a minha esposa, e segundo, e terceiro, e quarto, até o nono.
0: Também.
4: E depois para as minhas cunhadas e para toda a família, para vocês todos, um dia muito agradável.
0: E está feitinho. Para o amigo Zeca, um grande abraço. Muito obrigado pela visita. Deixarem um beijinho para a Mafalda e olha, até amanhã. Está bom? De acordo? Olha, fugiu. Pronto, tchau Zeca, um abraço. Ora, siga, até às 11 da manhã o programa no ar está aí. Ligar para dedicar daqui a pouco à Margarita, só para agitar as águas das manhãs. Alô, bom dia.
5: Bom dia.
0: Bom dia, quem fala?
5: Eu falo a Marimília Chipela, da Arrebaçada de Monte Martosa.
0: Então, esse beijinho, Marimília, vai para quem?
5: Dedicar ao meu marido, dedicar aos meus filhos, dedicar ao meu irmão Tony, mulher e filha, dedicar para os meus irmãos e para vocês aí, boa semana.
0: Feitinho, pronto. Um beijinho, um obrigado pela companhia e até breve. Está bom?
5: Obrigado, tchau.
0: Tchau, imagino. E chega assim, música ao programa das manhãs da Rádio Regional de Iroca, no Ligar para Dedicar à Margarita. Vamos trazer o Estereo de Mira e trazemos daqui a pouco também as despedidas do nosso programa de hoje, Manhã da Rádio Regional de Iroca, o Ligar para Dedicar.

0: Margarita e os trios boémios na sua manhã. Oh, não, trio de mia, sim. Ora então, são 12 minutinhos apenas a separar-nos do fim da nossa emissão de hoje das manhãs da original. Vamos lá? Bom dia!
1: Bom dia, Tony.
0: Ora, viva, quem fala? A
1: generosa
0: nos fez infância. Oh, generosa, a sua mensagem vai para quem, minha querida?
1: Vai já um beijinho com um bom dia para o Tony e para toda a sua família, para mim e para toda a minha família, para o Seneca de Madeira Nova e para a esposa, para a dona Constança, Manuela da Macedo, e para todos os amigos, com um bom dia, até amanhã, se os quer, obrigada.
0: Pronto, ficamos assim.

0: está bem? Um beijinho para você. Obrigado. Beijinho para você. Até mais logo. Obrigado.
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2: Bonjour, Monsieur Tani.
0: Ah, bonjour, Mademoiselle Lydia. Como é que você
2: Ça va,
0: ça va. Então, ça va, c'est ça que c'est bon, né?
2: Ouais,
0: pas, ouais. Bah oui. Ora, então, bem-vinda, menina Lídia. Vamos dedicar para quem os bons dias?
2: Olha, como de costume, olha, vai para você e para a sua esposa, toda a sua família, para todos que trabalham nessa magnífica rádio, para a minha família toda em Arouca, sobre o meu sobrinho Rui. Depois vai para o meu marido, para os meus filhos, para as minhas noras e para o meu neto. Para a Mafalda da Granja, Dona Almarinda, que já chegou a, acho que já chegou a Portugal.
0: Eu acho que sim, também. Sim.
2: Ela hoje não ligou.
0: Ainda não, vamos lá ver se ainda vem a tempo. E mais?
2: Dona Almarinda, depois vai para a Clara Pinho da Arouca, para um bom dia para a Arouca, para todos os imigrantes e até amanhã.
0: Pronto, ficamos assim. Um beijinho, muito obrigado, Lídia. E até amanhã, um abraço ao maridão. Está bom?
2: Obrigada, Sra. Tonia.
0: Obrigado, beijão. Até breve.
1: 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Bom dia!
3: Olá, muito bom dia!
1: Bom dia, madrinha! Tudo bem?
3: E graças a Deus!
1: Ai, olha ela, está tão cansada de vir! Só chegou agora! Então, e vai dedicar para quem?
3: Então, olha! Oi, para ti e para a tua família! Toda. E vou para a minha família também, aqui na Alemanha. Foi para o meu afilhado, que não pode esquecer dele, que já nem sei se ele ligou, senão que eu liguei agora outro.
1: Não, ele ainda não veio também, deve ter adormecido hoje.
3: Ai, caroças!
1: É verdade?
3: Mas ele ainda
1: bem. Vamos lá ver.
3: E vou para o António, para a Ana e para o Marco e os meninos. Uma falta de Oliveira das Meias, um beijinho muito grande para essa senhora. O senhor José Pacheco. E para o Morindo, que deve estar já em Portugal. E olha, e chau e adeus. Mas agora vou aqui passar a um menino.
1: Ah, é? Então não me digas que estamos aí da Damiane.
4: Bom dia.
1: Bom dia. Então, rapaz, está tudo?
4: Está tudo.
1: Boa, se é que é preciso. Então manda aí um abraço para a malta. Opa.
4: Vai para a minha avó, vai para a minha tia, vai para a Antónia e a Ana no Canadá. Beijinhos para vocês e até a próxima.
1: E está feito, não é? E um abraço para ti, Damiano. Dei um beijinho à madrinha. Tchau e adeus. E até breve. Obrigado. É a reta final do nosso programa desta manhã do Ligar para Dedicar. Bom dia, Tony. Quero mandar um beijinho para si, esposa, toda a família, para as minhas filhotas, meu maridão e colegas de trabalho. Um beijinho que nos vem aqui ao programa é de Isabel Silva, de Santa Maria da Feira. Um beijinho a Isabel e obrigado pela viagem. Bom dia. Bom dia! Oh, good morning, Canadá! Opa, eu juro, olha, até falámos há pouco com a madrinha, pá, estava a achar muito estranho que o Tomané hoje não acordava a tempo para vir, mas afinal.
5: Acordei a tempo de estar na sintonia.
1: Exatamente. Eu estava a dizer há bocado à madrinha, não sei se bem, já só faltam 10 minutos, mas afinal o homem já estava com o telefone na mão para ligar para a gente. Pronto. Então, antes de mais, muito obrigado pela visitinha. Sinta, Mané. E a mensagem bem para quem, amigo?
5: Olha, como sempre, é para ti, tua boa disposição, para a tua esposa, para a tua madrinha que acabei de escutar, o amigo José Pacheco, a Ana que está a dormir, para o filho Marco Inés, a Jorge Chipelo, António Brandão, Almarina de França, Lourdes, Rosarinha de Café Dragão, Mafalda Oliveira das Meias, amigos da Pacheco Esposa, e até amanhã, caros, encontramos.
1: É isso.
5: A continuação do meu programa, que está quase no fim. E olha, e que um bom dia de trabalho.
1: Ai, não desejo uma coisa dessas, vamos. Se é assim, é pá, bom dia de folga, tudo muito bem. Agora bom dia de trabalho. Não, pá, não se faz. Então, Ané, um abração, amigo. Obrigado pela visita. Obrigado. E um bom dia de trabalho para ti. Está bem?
5: Obrigado.
1: Dói, não dói? Custa, não custa?
5: Eu sei.
1: Um abraço, amigo. Bye-bye e obrigado pela visita. Até à próxima. Está mesmo no fim a nossa emissão de hoje, Ligar para Dedicar, de manhã interativa para esta terça-feira. Bom dia.
6: Oh, bom dia. Quem fala? Ela diz que nada com você.
1: É isso aí. Tudo bem, Laidinha?
6: Tudo.
1: Pronto, é o que é preciso. Coisas boas na vida, não é?
6: Exatamente.
1: Então manda lá um beijinho à malta, faz favor.
6: Olha, beijo, um beijinho para ti, para a tua esposa, para todos os teus assinados. Beijo, um beijinho para o meu marido. E vai um beijinho para todos os clientes e amigos que me estejam a ouvir. Um beijinho do Café Pesquina para todos.
1: Pronto, tchau. Fica assim. Olha, e um beijinho muito obrigado aí pela visita. Um grande abraço ao Cássio. Tchau e adeus. Partem-se bem. Saudinha da boa. Tá bom?
6: Obrigado.
1: Obrigado, adeus. E, meus amigos, vamos terminar o programa desta manhã. Do Ligar para Dedicar aqui da Rádio Regional de Arouca. Vamos só fechar assim. Bom dia, Tony. Aquele abraço para ti e para toda a equipa da rádio. Boa folguinha para mim, um bom trabalho a todos, um abraço e até amanhã. É a mensagem que nos chega lá da Alvarenga, do amigo Marcelão. Fala aí, Marcelão, obrigado pela visita também. Um abraço aí para o amigo Zé Roldão, para o Nuno, chefe Silva, chefe Tininha, lá para a Tininha e a Silinha. Aproveite bem a sua reforma. Olha que sorte, não é? São coisas. E nós, muito obrigado. Obrigado a si pela sua companhia, pela sua visita e participação. Dizer que estamos de volta amanhã aqui na Rádio Regional de Arouca, neste mesmo horário, entre as 9 e as 11 da manhã, na Rádio Regional de Arouca. Terminamos, como habitualmente, a cantar parabéns aos aniversariantes de hoje. Um dia repleto de coisas boas e felicidades, muitos e longos anos de vida, são os votos de toda a equipa das manhãs da Rádio Regional de Arouca. A todos eles, terminamos o programa assim a cantar. Parabéns a vocês!

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1: Os afetos ao Sindicato dos Enfermeiros Portugueses em greve no dia de hoje manifestam-se a esta hora nas ruas de Lisboa. É um protesto que acompanhamos com reportagem em direto neste Jornal às 11. A Ministra da Justiça assegura que o Governo vai aprovar em breve uma portaria que vai permitir aos advogados oficiosos que são chamados em megaprocessos não terem de esperar pelo final desses processos para receberem. Rita Judis admite que a atual situação não é justa nem equilibrada. O Diretor-Geral da Organização Mundial da Saúde insiste que o risco de transmissão por antivírus continua a ser baixo, mas pede à comunidade internacional que siga as recomendações feitas pela OMS.
2: Notícias com edição de João Vaz.
1: Os enfermeiros afetos ao Sindicato dos Enfermeiros Portugueses em greve no dia de hoje manifestam-se a esta hora nas ruas de Lisboa. Concentraram-se às 10h30 da manhã na Praça do Campo Pequeno e a ideia é seguirem para o Ministério da Saúde. A repórter Alexandra Sofia Costa, que está a acompanhar este protesto, junta-se em direto a esta edição. Alexandra, traz-nos um retrato do que está a acontecer por aí a esta hora.
3: É uma concentração em tons amarelo, é a cor que domina aqui no Campo Pequeno, contrastando com o vermelho e o verde desta zona. Nestas t-shirts amarelas que os enfermeiros vestem está escrito "Este dia é nosso", porque hoje é também o dia do enfermeiro. Há também faixas com frases a pedir mais respeito e salários dignos. Há também bandeiras e música de intervenção. Começam a juntar centenas de enfermeiros à medida que vão chegando estes autocarros que vêm de várias zonas do país. O tempo tem estado bastante instável, vai alternando chuva torrencial com sol, mas até agora ninguém arredou pé. Esta concentração coincide também com uma greve nacional dos enfermeiros, que hoje atravessa todos os setores, o público, o privado e também o social. José Carlos Martins, do sindicato, já disse à Antena 1 que desta vez, excepcionalmente, não haverá dados desta paralisação.
4: Sabemos duas coisas. Sabemos que a última greve realizada a 20 de março teve 71% ou 72% de adesão e daí para cá não se apresentaram, o Ministério da Saúde não apresentou nenhuma solução. Significa que é expectável uma elevadíssima adesão. Naturalmente, sempre com maior impacto nos centros de saúde, nas consultas externas onde os enfermeiros vão ter o dever legal de comparecer, porque não há situações urgentes para resolver, e nos blocos operatórios onde várias cirurgias serão reprogramadas.
3: Os dados de hoje não têm, é isso?
4: Não temos dados, nem vamos ter, porque por exemplo, toda a estrutura está em deslocação para participar nesta manifestação.
3: O que é que estão aqui a fazer neste momento?
4: No essencial estamos a comemorar exigindo e lutando, em bom rigor. E portanto exigimos soluções para os problemas concretos e voltamos sempre à velha questão, ainda estamos a exigir solução para a contagem dos pontos e o pagamento retroativos, resolução das justiças relativas de vários enfermeiros especialistas, centenas de enfermeiros especialistas que haviam de ser, enfim, uns mais novos ganham mais do que os mais velhos, uns que haviam de ter a categoria desde 2019 e não têm. Lutamos ainda pela admissão mais enfermeiros, pela redução de vínculos precários e a contagem desse tempo para todos os efeitos legais.
3: São algumas das reivindicações destes enfermeiros, mesmo sem dados. Os enfermeiros sabem que a greve está a ter forte impacto em vários hospitais e centros de saúde do país, mas para já estão aqui centenas de enfermeiros nesta concentração no Campo Pequeno e de seguida, quando chegarem todos de várias zonas do país, vão numa marcha até o Ministério da Saúde.
1: A reportagem de Alexandra Sofia Costa. Como ouvimos, esta paralisação está a ter alguns efeitos em centros de saúde e hospitais. A reportagem da Antena 1 constatou esta manhã, em Lisboa e em Coimbra, que há unidades a funcionarem com constrangimentos esta terça-feira por força desta greve. O Sindicato dos Médicos do Norte, filiado na Federação Nacional dos Médicos, anunciou hoje que vai aderir à greve geral convocada pela CGTP para o próximo dia 3 de junho. A estrutura liderada por Joana Bordalissá emitiu esta manhã um comunicado em que explica que se junta à paralisação em protesto contra a reforma laboral e o agravamento das condições no Serviço Nacional de Saúde. Apesar dos pedidos da oposição para que renuncie ao cargo, Ana Paula Martins garante que tem condições para continuar a ser Ministra da Saúde. Em entrevista à editora de política da Antena 1, Natália Carvalho, Ana Paula Martins assegura que se vai manter em funções enquanto tiver o apoio de Luís Montenegro.
5: Não vale a pena pedirem admissão. Eu sairei no dia que tiver que sair, que o Sr. Primeiro-Ministro entender que é essa altura. Eu não me escudo com o Sr. Primeiro-Ministro, bem pelo contrário, o Dr. Zé Luís Carneiro e a Dra. Mariana Vieira da Silva, como me parece que quando andam lá em ebulição e à procura de si mesmos, atiram contra a Ministra da Saúde. Mas eu, sinceramente, já me habituei. sobretudo vindo dali, mas também de outros partidos, como disse há pouco, e de outras forças. E deixe-me dizer-lhe uma coisa, eu não vivo mal com isso, nunca ninguém me condicionou e, portanto, eu não sou condicionável, na verdade.
3: Se hoje não é condicionável?
5: Não, de todo, não sou condicionável.
1: Nesta entrevista, a ministra confirmou que já esteve reunida com o antigo líder da pasta, Adalberto Campos Fernandes, que está a liderar o grupo de trabalho criado pelo Presidente da República para tentar um pacto para a saúde. Ana Paula Martins diz que vê com bons olhos a iniciativa de António José Seguro, mas avisa que é o governo quem tem o poder executivo.
5: Nós acolhemos bem e de forma muito positiva, e o governo só tem a agradecer isso porque... Para o Governo é muito importante que haja, de facto, entendimento sobre as políticas e a continuidade das políticas. Com o professor Adalberto Campos Fernandes, falei naturalmente, o que lhe posso dizer é que o Governo continuará a governar, continuará a fazer as reformas que tem que fazer, a tomar as medidas que tem que tomar. Há um calendário para cada uma destas medidas, algumas atrasam um bocadinho, outras, pelo contrário, até adiantam, por vezes. Temos a reforma do Estado agora até ao próximo agosto.
1: Ana Paula Martins, Ministra da Saúde, foi a entrevistada desta semana do programa Política com Assinatura, uma entrevista que pode voltar a ouvir nas habituais plataformas de podcast. Esta entrevista e o Estado da Saúde em Portugal vão estar em debate já a seguir aqui na Rádio Pública no programa Antena Aberta, moderado pelo jornalista António Jorge. A Ministra da Justiça revela que está a ultimar uma portaria para permitir que os advogados oficiosos não tenham de esperar anos, ou não tenham de ficar anos à espera para receber pelo trabalho que realizam em mega processos. É uma questão que tem sido recentemente debatida a propósito dos casos Bez e Marquês. Rita Júdice admite que não é justo para os advogados oficiosos ficarem sem receber pelo trabalho que realizam.
6: Não é justo, não é equilibrado. Foi um alerta que nos foi trazido pelo Sr. Bastonário e no qual estamos a trabalhar. Espero em breve.
7: Não tem prazos.
6: Nós temos a portaria praticamente fechada. Claro que tem um impacto financeiro que tem que ser acautelado. Mas é nesse momento que estamos ainda para fechar e espero em breve poder ter novidades sobre o
7: Por exemplo, neste caso, o Dr. Luís Carlos Esteves, quem paga é o ICFES.
8: Muito obrigado.
6: O ICFES é quem é a entidade do Ministério da Justiça que faz todos os pagamentos. É sempre assim, mas qualquer entidade pública só pode fazer um pagamento se tiver norma habilitante. Caso contrário, o próprio dirigente que ordena esse pagamento pode ter responsabilidade pessoal. Por isso, nós temos que acautelar que para que possa haver um pagamento, temos que acautelar que haja norma habilitante e é sobre isso que estamos a trabalhar.
1: Rita Júdice, o Instituto de Gestão Financeira e Equipamentos da Justiça, é quem faz os pagamentos aos advogados oficiosos. Declarações da ministra à margem de uma conferência para advogados no Salão Nobre da Ordem em Lisboa. Era um pro forma, está cumprido. António José Seguro devolveu esta manhã ao Parlamento o decreto que cria a pena acessória de perda da nacionalidade na sequência do veto do Tribunal Constitucional à medida. Recordo que na última sexta-feira os juízes do Palácio Raton declararam inconstitucional por unanimidade a segunda versão deste decreto, como tinha acontecido de resto com a primeira versão. Ambas foram aprovadas no Parlamento por PSD, CDS, Chega e Iniciativa Liberal. Os deputados destes partidos podem agora reconfirmar a lei, enfrentando o Constitucional ou deixar cair a medida. António José Seguro promulgou hoje um outro diploma, é o que aprova medidas de desagravamento fiscal para o fomento da oferta de habitação. Entre estas medidas estão a isenção de IMT na compra da primeira casa destinada à habitação própria e também a redução do IVA da construção para os 6%. O diretor-geral da Organização Mundial da Saúde insiste que o risco de transmissão por antivírus continua a ser baixo. Tedros Ghebreyesus esteve esta manhã reunido em Madrid com o

0: primeiro-ministro espanhol Pedro Sánchez, depois de concluída a operação para a retirada de todos os passageiros do navio cruzeiro MV Ondios. O líder da OMS deixou claro que o trabalho das autoridades de saúde ainda não está concluído devido ao longo período de incubação do antivírus, mas os riscos para a saúde pública mantêm-se reduzidos.
1: The risk to health globally continues to be low.
2: O risco global de transmissão continua a ser baixo. Para já temos apenas 11 casos que vieram no mesmo barco. Todos os casos suspeitos e confirmados estão nesta altura em isolamento sob supervisão médica para minimizar qualquer risco de transmissão.
1: Minimizing any risk of further transmission.
0: Tedros Ghebreyesus fez votos nesta conferência de imprensa para que os países sigam as recomendações feitas pela OMS na luta contra o antivírus.
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São as senhoritas pele na pele no programa das manhãs da Regional. Então, bom dia, bem-vindos. Cá chegamos nós para mais uma hora, a última do programa de hoje, terça-feira, 12 de maio, na rádio que todos nós gostamos de ouvir. Começamos muito bem. Primeiro trouxemos música de Diego e Vitor Hugo com Seco. Abrimos ao som do Leão da Marília Mendonça e também Amo-te da Suzy. Agora é Portugal em Festa, Carla Blondi no programa das manhãs da Regional.

0: prioridade.
1: Não é por falta de tempo não, viu? Isso só não tem prioridade.
0: Os 10 segundos que juntou aqui Luan Santana com o Panda. Não, Luan Pereira com o Panda, assim é que é. No programa das manhãs da rádio. 24 minutos para o meio-dia, final do programa de hoje. Atrás trouxemos também, pele na pele, as senhoritas e Portugal em festa da Carla Blonde. E agora, mulher ingrata, Mário Costa, sobe ao palco das manhãs da rádio.

Aí começamos muito bem, trouxemos aí Mónica Sintra, Dava Tudo, Filipe Araújo e Até Depois do Fim. E pronto, fica por aqui. Programa das manhãs da Rádio Regional de Iroca vai começar com Ruben Rodrigues, quem não arrisca não petisca. Vamos trazer ainda Gustavo Lima com o Apelido Carinhoso, até à hora certa não consigo aceitar o João Tiago. Às 12, meio-dia, notícias, o país e o mundo com simultâneo da RDP Antena 1, o essencial da informação regional, meio-dia e meio, Jornal do Desporto, depois da 1 da tarde, Lino Pinho toma conta da emissão com mais um álbum lusitano, fazemos uma viagem de 1 hora de rádio pelo melhor da música, da palavra e do fado português. Até à hora certa, juntamos assim o melhor da música. As manhãs de rádio voltam amanhã comigo a partir das 9 e até ao meio-dia para mais uma sessão na rádio que todos nós gostamos de ouvir.

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2: Esta manhã, quando questionada sobre a prescrição de crimes na Operação Marquês, António José Seguro pronunciou-se em sentido diferente sobre dois diplomas esta terça-feira. Promulgou o diploma do governo que aprova medidas de desagravamento fiscal no setor da habitação, vetou e remeteu para o Parlamento o decreto que cria a pena acessória de perda da nacionalidade na sequência do veto do Tribunal Constitucional à medida. Há mais um nome na corrida à sucessão de António Guterres na liderança das Nações Unidas. A equatoriana Maria Fernanda Espinosa anunciou esta manhã que também pretende ir a votos.
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2: A Ministra da Justiça reconhece que o sistema falha sempre que um processo termina por prescrição. Questionada hoje pelos jornalistas sobre a prescrição de crimes na Operação Marquês, Rita Judice começa por dizer que não comenta casos em concreto, mas admite que é preciso trabalhar para evitar que determinados crimes prescrevam.
4: Eu não vou falar de processo em concreto, o que posso dizer naturalmente é que quando um processo, seja ele qual for, termina por prescrição, o sistema falhou. E isso nós não queremos que aconteça, por isso a morosidade e a celeridade, a morosidade tem que ser combatida, a celeridade tem que ser promovida, porque o que está em causa não é só os tribunais, não é só os resultados dos tribunais, é a própria confiança dos cidadãos, das instituições, nos tribunais, na justiça, no Estado de Direito. E é isso que nos compete a todos, ao Ministério da Justiça, ao Governo e ao Ordem dos Advogados também promover a defesa, o reforço do Estado de Direito.
2: Em declarações à margem de um colóquio em Lisboa, Rita Judice revelou que está a ultimar uma portaria para permitir que os advogados oficiosos não tenham de estar à espera anos para receber pelo trabalho que realizam em mega processos.
4: Não é justo, não é equilibrado, foi um alerta que nos foi trazido pelo Sr. Bastonário e no qual estamos a trabalhar, espero em breve.
5: Não tem prazos.
4: Nós temos a portaria praticamente fechada, claro que tem um impacto financeiro que tem que ser acautelado, mas estamos, é nesse momento que estamos ainda para fechar e espero em breve poder ter novidades sobre
5: isso. Por exemplo, neste caso, o Dr. Luís Carlos Esteves, quem paga é o ICFES.
6: Muito obrigado.
4: O ICFES é quem é a entidade do Ministério da Justiça que faz todos os pagamentos. É sempre assim, mas qualquer entidade pública só pode fazer um pagamento se tiver norma habilitante. Caso contrário, o próprio dirigente que ordena esse pagamento pode ter responsabilidade pessoal. Por isso, nós temos que acautelar que para que possa haver um pagamento, temos que acautelar que haja norma habilitante e é sobre isso que estamos a trabalhar.
2: O ICFES, cuja sigla aqui ouvimos, é o Instituto de Gestão Financeira e Equipamentos da Justiça, é quem faz os pagamentos aos advogados oficiosos. Rita Judice admite que não é justo para os advogados oficiosos terem de ficar a aguardar pelo final dos megaprocessos para receberem e anuncia então que em breve vai publicar uma portaria para alterar esta situação. Questionada sobre quando irá começar o encerramento faseado do estabelecimento prisional de Lisboa, prometido para arrancar este ano, a ministra revela que as mudanças que vão acontecer estão dependentes de vários fatores, entre eles o fim do curso de novos guardas prisionais.
4: E a mudança passará primeiro pela utilização de uma aula que está já reconstruída em Tires, mas para isso precisamos, primeiro que tudo, que o novo curso que termina agora dos novos guardas prisionais, são cerca de 55, 56, possam tomar os seus lugares, porque só nesse momento é que nós conseguimos começar a mexer as peças do puzzle. Vamos reorganizar o espaço, vamos otimizar as instalações que temos, vamos fazer investimento, será um processo realista, pragmático de mudança. Não é, se calhar, o modelo que nós mais desejávamos, mas é um modelo que nos permite, num tempo razoável, concluir o encerramento do EPL, tendo em conta que a população prisional aumentou exponencialmente neste último ano.
2: O esclarecimento de Rita Judice sobre os próximos passos para o encerramento faseado do estabelecimento prisional de Lisboa. Este encerramento será feito então entre este ano e o ano de 2028. Por melhores condições salariais e de trabalho e pelo fim dos vínculos precários, os enfermeiros afetos ao Sindicato dos Enfermeiros Portugueses em greve no dia de hoje manifestam-se a esta hora nas ruas de Lisboa. Concentraram-se às 10h30 da manhã no Campo Pequeno e seguiram para o Ministério da Saúde depois de pararem junto ao edifício da Caixa Geral de Depósitos, onde está agora a sede do Governo, Alexandre Sofia Costa.
6: A marcha já chegou ao destino, ao Ministério da Saúde, teve bombos a abrir e uma grande paragem, essa paragem à porta da Culturgest, onde está o Governo. Foi lá que os enfermeiros gritaram mais alto e gritaram várias palavras de protesto, sobretudo escuta, os enfermeiros estão na luta. Esta frase foi bastante repetida ao longo deste percurso. À espera desta manifestação aqui no Ministério da Saúde estava o líder do PCP, Paulo Raimundo, também se juntou o líder da CGTP, Tiago Oliveira. Agora, neste momento, há discursos sindicais numa carrinha aqui à porta do Ministério, a estrada está fechada ao trânsito. Nesta manifestação estão centenas de enfermeiros de norte a sul do país. Alda Pereira veio de Faro, é enfermeira há 25 anos e pensou já emigrar, porque ser enfermeira, contou ela à Antena 1, é sempre um enigma.
7: Hoje ser enfermeira é uma incógnita, porque eu posso ir trabalhar e não sei se saio ao mesmo, à hora que está previsto ou se tenho que seguir turno. Há poucos enfermeiros, há uma carência extrema de enfermeiros e cada vez os enfermeiros pensam mais ou em emigrar, ou sair do público para o privado, ou mesmo o abandono da profissão. Tivemos alguns sócios que abandonaram a profissão e que foram trabalhar para empresas de construção civil e outra para a Mango.
8: Alguma vez pensou nisso? A sua vida profissional?
7: Pensei no estrangeiro, mas já tinha alguns anos de profissão, os meus pais iam envelhecerem e acabei por tirar esse pensamento da ideia.
6: O testemunho de uma enfermeira do Algarve é semelhante também ao testemunho de uma enfermeira, por exemplo, de Vila Real. Paula Pinto, enfermeira há 35 anos, diz que no interior do país a situação ainda é pior.
9: É muito complicado, é muito complicado. Nós vemos que realmente há muitas zonas do país em que muitos problemas de enfermagem vão sendo resolvidos e nós lá na OLS Trás-os-Montes não vemos as coisas a serem resolvidas. Vemos muitas situações que foram colocadas por este sindicato ao Conselho de Administração da OLS e que ainda e hoje ainda não temos qualquer resposta. Portanto, nós vemos que Trás-os-Montes, como diz ali uma das faixas, não é? Os enfermeiros esperam as soluções ainda.
6: Os mesmos problemas de norte a sul do país, problemas partilhados aqui nesta manifestação durante a manhã de hoje.
2: Reportagem de Alexandra Sofia Costa, que tem estado a acompanhar este protesto dos enfermeiros em dia de greve nacional do Sindicato dos Enfermeiros Portugueses. O Presidente da República promulgou o diploma do Governo que aprova medidas de desagravamento fiscal no setor da habitação. Entre as medidas que o Governo aprovou está a redução do IVA para 6% na construção, a descida do IRS sobre rendas, incentivos fiscais para senhorios e também medidas da chamada flexibilização de procedimentos urbanísticos. Estas medidas do pacote habitacional anunciadas no início do ano custam entre 200 a 300 milhões de euros e deverão estar em vigor até 2029. António José Seguro, por outro lado, devolveu esta manhã ao Parlamento o decreto que cria a pena acessória de perda da nacionalidade na sequência do veto do Tribunal Constitucional à medida. Recordo que na última sexta-feira os juízes do Palácio Raton declararam inconstitucional por unanimidade a segunda versão deste decreto, como tinha acontecido de resto já com a primeira versão. Ambas foram aprovadas na Assembleia da República por PSD, CDS, Chega e Iniciativa Liberal. Os deputados destes partidos podem agora reconfirmar a lei enfrentando o Constitucional ou deixar cair a medida. Há mais um nome na corrida à sucessão de António Guterres na liderança da ONU. Maria Fernanda Espinosa é a nova candidata, é antiga ministra da Defesa e dos Negócios Estrangeiros do Equador e liderou a Assembleia Geral das Nações Unidas entre 2018 e 2019. Há agora 5 candidatos nesta corrida, 3 são mulheres. As eleições decorrem este ano. O mandato de António Guterres termina a 1 de janeiro de 2027. Ursula von der Leyen revelou esta manhã que a Comissão Europeia pode vir a adotar uma diretiva para que as crianças só sejam autorizadas a usar as redes sociais a partir de uma idade já avançada. Numa cimeira em Copenhaga sobre a inteligência artificial e as crianças, von der Leyen explicou que a Comissão tem estado a ouvir vários especialistas sobre o tema antes de tomar uma decisão.
10: As crianças não são pequenos adultos, por isso criamos um painel especial de especialistas em segurança infantil online para nos aconselhar sobre o assunto. Eu não quero antecipar as conclusões deste painel, mas acredito que devemos considerar um atraso no acesso às redes sociais. Dependendo dos resultados, poderemos conseguir apresentar uma proposta de lei ainda este verão. Estamos a assistir à velocidade vertiginosa com que a tecnologia está a avançar e à forma como entra em todos os aspectos da infância e da adolescência. Por isso, esta discussão não pode esperar. A questão nem é quando é que as crianças podem ter acesso às redes sociais, mas sim a partir de quando é que as redes sociais podem ter acesso à vida dos mais novos.
2: Nos próximos meses, estes especialistas vão entregar à Comissão um conjunto de recomendações sobre o tema. Em Portugal, recordo, o Parlamento aprovou em fevereiro um projeto de lei que restringe o acesso a redes sociais para menores de 16 anos, sendo que a nova regulamentação exige consentimento parental expresso para jovens entre os 13 e os 16 anos e proíbe o uso antes dos 16 anos para proteger de riscos digitais e conteúdos viciantes estas crianças. O ministro britânico da Defesa defende que mais instabilidade não é do interesse nacional. À saída de uma reunião de ministros em Downing Street, John Healey garantiu que o governo do Reino Unido deve estar concentrado em lidar com os desafios imediatos da economia e segurança. Palavras que surgem pouco depois da ministra com a pasta da devoção, da fé e das comunidades, Miata Fanbule, ter anunciado a demissão e ter apelado ao primeiro-ministro Keir Starmer que faça o mesmo. Mas Starmer, segundo o jornal britânico The Guardian, pretende manter-se em funções, apesar de ter cada vez menos apoios no interior do governo e do Partido Trabalhista. É uma crise que surge depois da derrota dos trabalhistas nas eleições locais da semana passada. O Labour perdeu cerca de 1.500 eleitos, o controle de 40 autarquias e, pela primeira vez, perdeu também a maioria no Parlamento Autónomo do País de Gales. Arranca hoje mais uma edição do Festival de Cinema de Cannes. Na seleção oficial deste ano nota-se o distanciamento dos estúdios norte-americanos e uma forte presença francesa. E nesta edição Portugal não está na competição principal de longas, mas há quatro presenças portuguesas em diferentes secções, Tiago Alves.
11: O cineasta português Tiago Guedes regressa ao Festival de Cannes, fora de competição, apresentando aqui a adaptação da Trilogia de Jesus do Nobel da Literatura John Maxwell Coetzee. Na seleção oficial em competição está de novo uma curta portuguesa. Daniel Soares regressa com algumas coisas que acontecem ao lado de um rio. Há dois anos, o realizador foi distinguido em Cannes com uma menção honrosa por Bad for a Moment. Esta é a sexta presença de uma curta-metragem portuguesa na seleção oficial do festival. No ano passado, duas curtas de Gabriela Abrantes e Inês Nunes foram selecionadas. A história das curtas-metragens portuguesas em Cannes começou de forma auspiciosa, quando João Salavisa ganhou a Palma de Ouro com Arena há 17 anos. Há outra curta-metragem na competição, La Cinef, dedicada a filmes de escola do mundo inteiro. É onde nascem os Pirilampos, de Clara Vieira, filme da Escola Superior de Teatro e Cinema. É a quinta vez em duas décadas que Portugal é representado na La Cinef de Cannes. Clara Vieira sucede a António Ferreira, Simão Caiate, Afonso e Bernardo Rapazote, Falcão Inhaga e Laura Anaori. Finalmente, há uma estreia portuguesa na seleção oficial de filmes imersivos. Lúcido, do artista multidisciplinar Vier, que trabalha nas áreas da animação e da pintura. É uma das nove experiências inéditas na corrida pelo Prémio de Melhor Obra. É o terceiro ano em que o Festival de Cannes apresenta cinema imersivo.
2: Os destaques da representação portuguesa este ano em Cannes, um festival que decorre até dia 23 e que vai ser acompanhado pelo enviado da Antena 1, Tiago Alves.
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Bem-vindos são estas as notícias que marcam a edição desta terça-feira, dia 12 de maio, ano 2026. Sejam todos bem-vindos. A Autoridade Nacional de Segurança Rodoviária vai marcar presença na Feira Internacional de Lisboa para o Portugal Smart City Summit 2026. A partir de hoje e até à próxima quinta-feira, a instituição reforça o compromisso com cidades mais seguras e inteligentes. O grande destaque vai para a apresentação do Observatório da Segurança Rodoviária. Trata-se de uma ferramenta digital que permite que os municípios possam analisar dados e tomar decisões mais eficazes na prevenção de acidentes. No espaço da feira, os visitantes vão também poder testar

De internacional sobre a gestão dos dados na mobilidade urbana. A iniciativa surge no âmbito da Visão Zero, que pretende eliminar as mortes na estrada portuguesas até 2050. O Teatro Experimental de Arouca, OTEA, acaba de ser distinguido na edição 2026 do Festival Palcos de Santo Tirso. A companhia arouquense viu a qualidade do espetáculo A Dívida e a Vaca da Vizinha ser reconhecida com o prémio de melhor ator atribuído a João Paulo Brandão. Esta distinção destaca o mérito da interpretação e a força do trabalho desenvolvido em palco pelo ator. O reconhecimento no festival representa um momento marcante para o percurso da companhia e sublinha o seu empenho na promoção do teatro. O Festival Palco de Santo Tirso é organizado pela companhia local e afirma-se como uma referência cultural da região. O certame tem como principal objetivo a descentralização da cultura e a valorização das associações teatrais. Através de espetáculos em várias freguesias, o evento aproxima as artes performativas das comunidades. A vitória de João Paulo Brandão reforça a relevância do teatro feito em Arouca, no panorama regional, mas também nacional. O auditório da Loja Interativa de Turismo de Arouca é palco para receber no próximo sábado uma palestra dedicada à menopausa. A iniciativa é organizada pelo Rotary Clube de Arouca e tem por objetivo informar e acolher as mulheres que atravessam esta fase da vida. O evento arranca às 14h, com a participação de especialistas em diversas áreas. Sofia Pedrosa, médica do Instituto Português de Oncologia de Coimbra, vai ser a responsável por explicar os contornos clínicos da etapa. O programa inclui e ainda a intervenção de Rui Oliveira sobre a importância do desporto no bem-estar feminino e o testemunho pessoal de Teresa Lencastre Pousada. A moderação do debate fica a cargo de Paulo Castro, da Unidade de Local de Saúde de Trás-os-Montes e Alto Douro. Sob o mote Informar, Compreender e Acolher, esta sessão pretende desmistificar temas de saúde e promover uma qualidade de vida na comunidade local. A entrada decorre no Espaço Municipal de Turismo, na Loja Interativa de Turismo, bem no coração da Vila de Arouca. A Unidade Local de Saúde Familiar Cuidar, em Reunião, vai mudar de instalações temporariamente já a partir desta próxima quinta-feira. A alteração deve-se ao início das obras de ampliação do edifício, que representam um investimento da autarquia de Santa Maria da Feira superior a 168 mil euros. A intervenção vai permitir a criação de 3 novos gabinetes médicos, um de enfermagem, além de uma nova recepção e o alargamento da sala de espera. No exterior está previsto também a construção de uma rampa para garantir a acessibilidade a todos os utentes. Durante o período das obras, todos os serviços de saúde vão ser assegurados no espaço adaptado no Largo de Santo António e também na freguesia de Reunião. Esta obra faz respostas e parte da resposta estratégica municipal para a qualificação dos cuidados de saúde primários e o reforço da capacidade de resposta à população do concelho. Santa Maria da Feira promove uma palestra dedicada ao Condado Portucalense. Amanhã, quarta-feira, dia 13, às 18h30, o Salão Nobre do Castelo vai receber este encontro que integra a próxima edição da Viagem Medieval às Serras de Santa Maria. Está aberto a todos os apaixonados da época medieval. Luís Carlos Amaral é professor e investigador da Faculdade de Letras da Universidade do Porto e é o orador convidado. A participação é gratuita. O orador especializou-se em história medieval e publicou estudos sobre a formação do condado portucalense e do percurso de Dona Teresa. A sua intervenção centra-se nas vésperas de Portugal, o governo de Dona Teresa e a derradeira fase do condado portucalense. O investigador destaca que a formação do condado em 1096 representou uma mudança assinalável no equilíbrio político, militar e eclesiástico do Nordeste Hispânico. Dona Teresa manifestou capacidade de decisão fundamental na evolução política da terra portucalense. Para descobrir um pouco mais, amanhã, a partir das 18h30, no Salão Nobre do Castelo de Santa Maria da Feira. O Centro de Artes de São João da Madeira vai assinalar 40 anos de existência.
com uma iniciativa que coloca os docentes em grande destaque. No próximo sábado, dia 16, vai realizar-se a inauguração da exposição coletiva que reúne trabalhos dos professores da instituição. O evento serve para celebrar

0: o 40º aniversário de um espaço que tem sido fundamental na formação e promoção artística da região. A mostra vai ser apresentada ao público a partir das 16h30 da tarde, ocupando o topo norte da Oliva Creative Factory. A iniciativa conta com o apoio da Câmara Municipal de São João da Madeira e da Associação Cultural João de Moraes. A exposição reflete o percurso histórico do centro, fundado em 1986, e reforça o compromisso da cidade com a criação contemporânea. A entrada é livre a todos que queiram associar-se e a conhecer de perto o talento de quem ensina a arte na cidade de São João da Madeira. O Conselho Local da Ação Social de Oliveira de Semeis reuniu na passada sexta-feira para debater a prevenção da violência doméstica e a intervenção junto de crianças e jovens. A ação temática decorreu na Biblioteca Municipal Ferreira de Castro e focou-se no impacto direto que este crime tem no desenvolvimento dos menores. A vereadora da Ação Social, Inês Lamego, destacou que o debate é essencial para abrir novos caminhos e perspectivas de apoio na região. O evento serviu também para dar visibilidade ao Espaço Trevo, que é um recurso especializado no apoio psicológico a vítimas nestas faixas etárias. Especialistas da Comissão Nacional de Proteção de Crianças e Jovens, psicólogos vítimas e vítimas vão apresentar as suas tendências, juntamente com a Comissão Nacional de Proteção de Crianças e Jovens. Segundo os técnicos, é urgente transformar o conhecimento e boas práticas de intervenção para travar os fatores de risco. O evento reforçou a rede de proteção no Conselho num esforço conjunto entre entidades nacionais e locais para garantir o bem-estar das famílias. O Festival Campus Jazz da Universidade de Aveiro recebe este mês Philip Lassiter. O trompetista vai realizar um concerto e um estágio de formação. O músico norte-americano, que é vencedor de 11 prémios Grammy, colaborou com artistas como Prince ou Ariana Grande e dirige o Campus Jazz Big Band no próximo dia 14, quinta-feira. O espetáculo no Auditório Renato Araújo é o terminar de um estágio imersivo que reúne quase 50 jovens músicos e profissionais da região. Sob a batuta de Lassiter, o público vai poder ouvir arranjos que cruzam o funk, o jazz, o gospel e até o soul. A noite de quinta-feira encerra com a Jam Sessions na Galeria Multi Funções, liderada pelo quarteto de Paulo Pontes. A edição do festival aposta também na acessibilidade com a disponibilização da audiodescrição para pessoas cegas. Para concertos futuros está também previsto recursos como coletes hepáticos e interpretação em língua gestual portuguesa, reforçando o compromisso inclusivo da Universidade de Aveiro. Para fechar o desporto, ontem terminou a jornada número 33 e a penúltima do principal escalão do futebol nacional. Tondela 2, Moreirense 0, Estrela da Amadora 0, Famalicão 0, o Rio Ave 1, Sporting 4, Santa Clara 2, Nacional da Madeira 0, Benfica 2, Braga 2, Guimarães 0, Casa Pia 1, Gil Vicente 1, Arouca 3. Na classificação geral, já campeão Porto, líder 85 pontos, Sporting sobe agora à segunda posição 79, Benfica 77, Braga 58 pontos. Com a vitória de ontem, o Arouca estabelece na décima posição com 39 pontos, os mesmos que Estoril Praia e Alverca. Abaixo da linha d'água estão Casa Pia 29, Tondela 28 e o Aves com 20 pontos. A última jornada está marcada para o próximo sábado. Termina o campeonato a partir das 15h30. Moreirense, Aves, Futebol Clube do Porto, Santa Clara. Às 18 horas, Nacional da Madeira, Vitória de Guimarães, Casa Pia, Rio Ave, Futebol Clube de Arouca, Tondela, Sporting de Braga, Estrela da Amadora. Às 20h30, Famalicão, Alverca, Sporting Gil Vicente e Estoril Praia, Benfica, encerram a temporada 25-26 do principal escalão do futebol nacional no próximo sábado, dia 16. Ficamos por aqui com as notícias, estão de regresso logo mais em atualização. Até lá, vou deixar votos de uma boa terça-feira, uma excelente semana, com a sintonia da Rádio Regional de Arouca. 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
0: Quase meio dia e meio, daqui a nada o Jornal do Desporto com o simultâneo da RTP Antena. Ficamos agora com a música, até à hora certa, aqui a recordar, és só tu, na sua rádio. Ao meio dia e meio...

0: És tu, só tu, Cati. Agora sim, o Jornal do Desporto.
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4: Fiquem tristes porque o Sporting merece mais a Champions. Para escutar Menezes Rodrigues, todas as contas para a última jornada da Liga já marcada para sábado. Frault eleito o melhor médio da Liga em abril. Surpresa, Victor Gomes do Braga nos pré-convocados da Espanha para o Mundial. Campeões da Europa de hóquei em patins recebidos na Câmara do Porto ao final da tarde.
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4: Depois de ficar a ver a Liga dos Campeões por um canudo, partimos neste jornal da declaração do momento e que pertence a José Mourinho. Ao dia de hoje, e com o Real Madrid no seu encalço, não assinaria a renovação pelo Benfica. O treinador passa a explicar.
5: Porque 1 de março é 1 de março e porque as duas últimas semanas do campeonato não é para se pensar em futuro, não é para se pensar em contratos, é para se pensar na missão que nós tínhamos, fazer o milagre de ficar em segundo lugar. E a partir do momento em que nós entramos nesta última fase, com estes jogos que decidiam uma coisa importante para o clube, eu decidi que não queria ouvir ninguém. Jogo com o Estoril no sábado e penso que a partir de segunda-feira já poderei responder a essa pergunta, que será o meu futuro enquanto treinador e mais importante do que o meu futuro, o futuro do Benfica.
4: Aqui na rádio fica a perspectiva de um dos homens que em 2000 esteve ao lado de Mourinho na primeira passagem pelo Banco das Águias. José Manuel Cabristano não deixa pedra sobre pedra.
6: Ele também está farto disto, mas naturalmente tem vários clubes interessados nele, a ganhar mais do que aqui, portanto não é nada afetado, ele fica-se embora. Agora, eu tenho pena porque acho que o Mourinho é um treinador de exceção. Pronto. Quem está no convento é que sabe o que lá vai dentro. Mas não sei até que ponto começa a mentir e acaba a verdade ou vice-versa. Mourinho disse que assinava, não exigia nem mais uma vírgula e não sei o que. E o Rui Costa não quis renovar contrato com ele. Ele lá sabe, se calhar gosta de ter mais de um treinador por ano, que é o que tem decidido ultimamente. E agora já por aquilo que ele disse ontem, está mais que visto que vai à vida. Pronto, o Benfica ficou sem Eusébio e continua a ser Benfica, sem Colunda, sem Germano, sem grandes, grandes nomes do futebol. E não deixou de ser Benfica.
4: Cabristano, com reparos à gestão do presidente do Benfica no dossiê Mourinho. Mas e então Marco Silva, um dos nomes já colocados na órbita das Águias, para render o Special One?
6: O Benfica é um clube muito grande e com certeza conheço o Benfica, quem convidar aceitará. Agora, qual é que tem mais condições? O plantel do Benfica, com o plantel de luxo, há ali muitos egos. É preciso ter uma grande personalidade para estar a lidar com esses egos todos.
4: Ou seja, aquilo que o Benfica precisa é de treinador de pulso firme, porque ontem, no empate comprometedor frente ao Braga a duas bolas, havia muita gente desmotivada. Isso e a arbitragem de João Pinheiro na ponta da língua de Cabristano, antigo vice-presidente dos Encarnados.
6: O Benfica em Famalicão empatou quando podia ter ganho, devia ter ganho, se não fossem as arbitragens. Isto realmente é um escândalo atrás de escândalo. Ontem não foi um escândalo, passo por nós, um tão escandaloso, mas também o campo está sempre uma certa inversão contra o Benfica. O Benfica não fez uma exibição de luxo, não fez. O Benfica sentiu os jogadores desmotivados, que não tinham motivo para estar desmotivado, porque era um jogo decisivo.
4: Com o Sporting a 2 pontos e ainda com arbitragem em pano de fundo, o segundo lugar está praticamente perdido.
6: Teoricamente é possível, mas na prática o Sporting, ontem parece que a arbitragem correu para o Sporting, mas isso tem sido sempre ao longo da época e das épocas últimas. Portanto, continuará a ser assim. E o Sporting, se tem agora o passo na mão, jogar com o Gil Vicente em casa. Gil Vicente que caiu brutalmente, agora ontem até perdeu em casa. Portanto, é mais que certo que o Sporting ganha e ganha ao segundo lugar e ganha 50 ou 60 milhões e o Benfica perde isto.
4: Por arrasto desse empate de ontem na Luz e depois da vitória robusta do Sporting em Vila do Conde, aqui na rádio, uma pequena provocação para o outro lado da segunda circular. Voz ao antigo dirigente leonino Menezes Rodrigues.
7: Não é nenhuma anormalidade os benfiquistas escusam de ficar tão aborrecidos com isso, porque o que aconteceu ao Benfica acontece ao Sporting, porque ao fim estamos todos contentes. E de facto o Sporting merecia, francamente, estar à frente do Benfica neste campeonato. Isso não tenho dúvida nenhuma.
4: Depois da renovação de Rui Borges, o Sporting esmagou Vitória e Rio Ave, 5-1 e 4-1 respectivamente, mas Menezes Rodrigues não faz a ligação entre os dois tópicos.
7: O Rui Borges é um homem muito sério, por conseguinte, quer renovar-se, quer não renovar-se, o Sporting ganharia nem mesmo a esses clubes. Por conseguinte, foi uma decisão que é absolutamente justa. O Rui Borges deu provas de que era competente. E por conseguinte, a continuidade acho muito bem. Acho muito bem.
4: Mais preocupante do que a Champions encaminhada para os lados da Alvalade é a possibilidade de uma autêntica debandada da espinha dorsal da equipa no verão. Yulman tem acordo de cavalheiros com Frederico Varandas para sair. Morita, até ver, não renovou o contrato. E há muita cobiça por Francisco Trincão e Luís Soares.
7: Se isso acontecer, é realmente preocupante. A menos que esteja já nos planos da direção da SAD a substituição por jogadores de igual valor, esperemos que sim. Mas eu lamento, porque os jogadores, para além da sua qualidade, a sua qualidade técnica como jogadores, revelaram um espírito de grupo muito, muito importante, importante para ganhar as competições. Vamos ver o que é que acontece. Mas, bem, a indústria do futebol hoje é isto, e há coisas que a direção do clube não pode fazer nada. Quer dizer, se tiver que ser, não terá outro remédio. Mas esperemos que as coisas corram da melhor forma possível.
4: Menezes Rodrigues, entrevistado pelo jornalista José Carlos Lopes. Mas a calculadora da Liga não se resume à Liga dos Campeões. De baixo para cima, atenção que há quatro equipas que entrarão para a última jornada a lutar pela vida no convívio com os grandes. O penúltimo classificado, o Tondela de Gonçalo Feio, vai à disputa, depois de bater em casa o Moreirense por 2-0.
8: Um grande trabalho da equipa. É preciso ter coragem, é preciso ter capacidade, é preciso pôr muito no jogo sobre isso.
4: Acima dos Beirões, em posto de play-off, o Casa Pia, que foi a Guimarães, bateu vitória por 1-0, o golo de Larrazabal aos 87 minutos, para dar a vitória a Álvaro Pacheco.
9: Mostraram aquilo que era a nossa resiliência, mostraram principalmente a nossa coragem de ir em busca daquilo que nós pretendemos e que merecemos e que vamos conquistar, que é a permanência.
4: Em zona de manutenção, dois clubes, mas no fio da navalha, com a grande surpresa a ser o Nacional de Tiago Margarido, 14º, que perdeu nos Açores com o Santa Clara por 2-0, e está no limbo.
10: Sabíamos que era um jogo importante para nós, no sentido de garantirmos o grande objetivo da época. Não conseguimos chegar ao golo, procuramos todas as formas, arriscamos.
4: No 15º lugar, o Estrela da Amadora de Cristiano Bacci, que não foi além do nulo frente ao Famalicão.
11: Ainda podemos depender de nós próprios, é uma coisa importante. Vamos a jogar o último jogo com tudo, ainda está tudo em aperto. A equipa fez um grande jogo contra uma das melhores da Liga.
4: Bacci, registro da Sport TV, televisão à qual o técnico do Eurofama, Hugo Oliveira, vai de coração aberto para a última jornada. Deixa essa confissão.
12: Depois logo se vê no final o que é que vai ser a tabela. Eu acho que é importante dizer que mais um jogo extremamente personalizado, mais um jogo dentro daquilo que são as ideias da equipa, um jogo maduro, de uma equipa que veio cá para ganhar, perante uma equipa que quis defender muito.
4: Famalicão já sem possibilidade de chegar ao quarto lugar do Braga, mas que ainda terá de carimbar, aliás, o top 5 com o Gil Vicente de César Peixoto, que foi goleado em casa pelo Arouca por 4-1.
13: Não foi um jogo muito bem conseguido da nossa parte, o Arouca soube manipular a nossa equipa, mérito também do Arouca por isso, acho que o Arouca acaba por vencer e vencer bem.
4: Ora, depois de todas as emoções da jornada 33, que contas é preciso fazer para a última ronda, José Carlos Lopes?
14: Na luta pelo segundo lugar, o Sporting está em vantagem com mais 2 pontos que o Benfica. Os Leões dependem apenas de si para garantir o segundo posto e o acesso à Liga dos Campeões. Enquanto o Benfica precisa de vencer e esperar um deslize do rival. O Futebol Clube do Porto já assegurou o título nacional. O Sporting Clube de Braga tem garantida a presença na Liga Conferência. Nas contas europeias poderá também entrar o Torriense vencer a Taça de Portugal, entrando diretamente na Liga Europa. Se for o Sporting a vencer a Taça de Portugal, o terceiro e quarto classificados vão à Liga Europa e o quinto classificado vai à Liga Conferência. Uma hipotética qualificação a ser discutida entre Famalicão e Gil Vicente, separados por 3 pontos a favor dos famalicenses. Não luta pela manutenção. Há 4 equipas ainda em risco. Nacional, Estrela da Amadora, Casa Pia e Tondela. O Nacional está mais perto da salvação e garante a permanência com apenas 1 ponto. Estrela e Casa Pia entram empatados, enquanto o Tondela continua obrigado a vencer e a esperar por resultados favoráveis. Até um empate pode chegar, mas só se Estrela e Casa Pia perderem os respectivos jogos. Uma última jornada a prometer emoção em cada minuto e muitas contas até ao apito final.
4: E em contra-relógio, era 00:01 desta terça-feira, quando a Liga Portugal fazia chegar às redações datas e horários da 34ª e última jornada do campeonato desta época. Sábado, 16 de maio, derradeira ronda dividida em 3 blocos, 15:30, Futebol Clube do Porto, Santa Clara. Jogo cedo para depois se iniciarem mais festividades da conquista do título de campeão por parte dos Dragões. Batalha da manutenção a partir das 6:00, Nacional Vitória, Casa Pia Rio Ave, Arouca Tondela e Braga Estrela da Amadora. Às 8h30, Europa e sobretudo Champions, com o Sporting Gil Vicente e o Estoril Benfica, bem como o Famalicão Alverca, porque, como já referimos nesta edição, o quinto lugar ainda está em aberto entre Fama e Gil Vicente. Numa altura em que várias seleções começam a fazer sair para a praça pública listas de pré-convocados, uma das grandes surpresas está em Braga. Víctor Gómez, lateral-direito catalão do Sporting Minhoto, figura, de acordo com a imprensa espanhola, no rascunho de 55 atletas do selecionador da Roja, Luís de la Fuente. A concorrência é de peso, com o ex-Sporting Pedro Porro, Marcos Llorente ou ainda Marc Pubil como opções mais habituais de Espanha para o lado direito da defesa. Entretanto, a Liga continua a divulgar a conta-gotas os melhores do mês de abril no campeonato, depois de Diogo Costa, guarda-redes, e Bednarek, defesa, ambos do Futebol Clube do Porto, mais um campeão nacional, Victor Froholt, eleito o melhor médio, à frente de Pedro Lima, médio do Aves, que está a ser apontado ao Sporting, e ainda Richard Rios, do Benfica. Aqui ao lado, em Espanha, há um treinador português a tentar salvar o Levante da descida. A antepenúltima jornada da La Liga arranca nos Balaídos às 18h de hoje, com os valencianos de Luís Castro a visitar o europeu Celta. Levante penúltimo está a 3 pontos da zona de permanência.
15: Eu sinto que os aficionados creem com nós.
16: Eu sinto que os adeptos acreditam connosco, mas tenho 100% de certeza que os jogadores vão acreditar até ao último segundo. É normal que, estando nesta situação, se estamos a perder nos primeiros minutos, os jogadores ficam desanimados. Mas desde que aqui cheguei, quando sofremos um ou dois golos, os jogadores não baixam a cabeça e não vão deixar de trabalhar.
4: E para se ter noção do que está a ser a luta pela permanência na La Liga, do 19º lugar do Levante até ao 7º, que é a pertença do Retafe, matematicamente ainda 13 equipas podem descer. A equipa de hóquei em patins do Futebol Clube do Porto, que domingo em Coimbra se sagrou campeã da Europa ao bater o Barcelona na final, leva esta tarde o troféu da Champions até à Câmara Municipal do Porto. Nos Aliados, a equipa de Paulo Freitas é recebida pela autarquia a partir das 18h30 da tarde. Agora o ténis, prossegue o Challenger Oeiras 4 e esta terça-feira com 5 portugueses em ação. Vamos ter duelo português entre Tiago Pereira e Gastão Elias. Haverá outro confronto luso entre Jaime Faria e Tiago Torres. Por fim, Frederico Silva medirá forças com o lituano Viliós Galbas. Atenção ainda ao Masters 1000 de Roma, na vertente de pares. Francisco Cabral e Joe Salisbury disputam acesso aos quartos de final diante da dupla francesa Sadio Dumbia e Fabien Reboul. De saída, NBA, porque está encontrado o primeiro finalista deste ano na Conferência Oeste. Os Oklahoma City Thunder fecharam os playoffs frente aos Lakers com vitória 115-110 e esperam agora adversário que sairá do confronto entre os San Antonio Spurs e os Minnesota Timberwolves, eliminatória que está nesta altura empatada a 2.
1: Jornal de Desporto teve edição de José Pedro Pinto. 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

0: Boa tarde, são 3 horas no continente e na Madeira, 2 da tarde nos Açores. Olhamos agora para as notícias que marcam esta terça-feira, João Vasco.
1: A Associação Sindical dos Profissionais da Polícia quer mais esclarecimentos do Primeiro-Ministro sobre o número de efetivos que vão ser contratados para a PSP nos próximos tempos. Paulo Santos, da ASP, diz que o número de reforços anunciado não bate certo com o número de pessoas que estão a ser formadas. Paulo Raimundo garante que a nota de pesar do PCP pelo falecimento de Carlos Brito lembrou o antigo dirigente comunista de forma sóbria, colocando em segundo plano as razões profundas que levaram à saída de Brito do partido. O secretário-geral do PCP aplaude ainda a iniciativa da Guiar Branco, que apresentou um voto de pesar que será votado na próxima sexta-feira. O ministro da Defesa remete para mais tarde uma decisão sobre uma eventual participação de Portugal numa missão de vigilância no Estreito de Hormuz em tempo de paz.
0: Notícias às 3 da tarde na Antena 1. A edição é do jornalista João Vasco.
1: São números que não batem certo, é o desabafo do presidente da Associação Sindical dos Profissionais da Polícia, depois de Luís Montenegro ter anunciado um reforço das esquadras da PSP de Lisboa e do Porto, com mais 200 agentes cada, ainda este ano. Paulo Santos diz que o número de reforços anunciado não corresponde ao número de pessoas que estão a ser formadas.
2: Dizer que há aqui uma capacidade de multiplicação de meios humanos que nós próprios não entendemos. Estamos a falar de quê? Estamos a falar de um curso de formação de agentes que vai terminar no dia 28 de maio, que acabará com cerca de 570 polícias, aquilo que sabemos. Já se ouviu da parte do governo assumir que o aeroporto e os aeroportos vão ser apetrechados com cerca de 300 e tal elementos. Agora fala-se que Porto e Lisboa vão ter também aqui um reforço de 400 elementos. Então, estamos aqui a falar de números que não batem certo com aquilo que neste momento nós sabemos.
1: Paulo Santos acusa o Primeiro-Ministro de fazer promessas atrás de promessas no que toca ao reforço de profissionais para a PSP, mas apesar disso o número de efetivos continua a ser insuficiente para responder a todas as solicitações.
2: Isto não faz muito sentido e isto é, na nossa opinião, e não estamos aqui numa perspectiva unicamente da crítica pela crítica, mas a verdade é que esta forma de gerir em termos de comunicação aquilo que são as necessidades da PSP e aquilo que são as promessas que se faz, não tem correspondência. Por isso, acho que era importante não continuarmos com uma forma de efeito multiplicador de números para sustentar aquilo que está em deficiência, que é o número de efetivos necessários para dar resposta a todas as necessidades.
1: A reação da ASP, Associação Sindical dos Profissionais da Polícia, ao anúncio feito ao início da tarde por Luís Montenegro, no final de um encontro com os presidentes das câmaras de Lisboa e do Porto. O Primeiro-Ministro revelou que vai haver um reforço dos comandos metropolitanos da Polícia de Segurança Pública das duas cidades, com 200 novos agentes em cada uma dessas estruturas. Cláudia Aguiar Rodrigues.
3: O Primeiro-Ministro fez uma promessa que deve ser concretizada ainda no final deste ano. Os comandos metropolitanos de Lisboa e do Porto vão ser reforçados com 200 polícias cada.
4: O Governo assume um reforço de aproximadamente 200 efetivos para os comandos metropolitanos de Lisboa e do Porto, 200 para cada.
3: Quanto à habitação, a aposta passa pela requalificação de edifícios e, como exemplo, Luís Montenegro falou do projeto que está previsto para a antiga sede do Conselho de Ministros em Lisboa.
4: A afetação daquele edifício será exclusiva para políticas locais de habitação, com o objetivo de aumento da oferta habitacional por um período mínimo de 25 anos, tendo por base os regimes de renda legalmente previstos, sejam o arrendamento acessível, o arrendamento apoiado, a renda condicionada, preferencialmente para funcionários da administração.
3: Para a cidade do Porto, entre as medidas para a mobilidade, o Primeiro-Ministro destacou uma alternativa à via de cintura interna e que liga a cidade entre o Norte e o Sul.
4: Esta intervenção, à luz também da resolução do nó de ligação de francos na VCI, poderemos estar na presença da maior transformação de trânsito, capacidade de escoamento do Porto, da área metropolitana, mas da cidade em particular.
3: A próxima reunião entre o Primeiro-Ministro e os autarcas de Lisboa e do Porto acontece daqui a 6 meses para ser feito o balanço das medidas hoje anunciadas.
1: Na reunião realizada hoje na Casa do Roseiral, na cidade do Porto, foi então anunciada a construção de uma via de cintura externa na área do Grande Porto para complementar a atual VCI. Foi também anunciada a transferência gratuita da antiga sede do Conselho de Ministros em Lisboa para a Câmara da Capital, para a Câmara de Lisboa poder construir habitação acessível, e este reforço de 400 agentes da PSP para Porto e Lisboa. O líder do PCP desvaloriza a polémica da reação do partido à morte de Carlos Brito. Questionado ao início da tarde sobre a curta nota que o PCP emitiu depois do falecimento do antigo dirigente, Paulo Raimundo referiu que Carlos Brito foi lembrado de forma sóbria e que as razões da sua saída foram colocadas em segundo plano. O secretário-geral do PCP aplaudiu ainda a iniciativa de Aguiar Branco, que apresentou um voto de pesar pela morte de Carlos Brito.
5: Assinalar a iniciativa do Sr. Presidente da Assembleia da República, que decidiu levar um voto de pesar, e que eu acho que é de importância e acho que justifica plenamente. Não, essa acho que foi aquilo que procurou de forma sóbria o PCP valorizar, e até que digo mais, colocando para segundo plano razões fundas de discordâncias que levaram à saída de Carlos Brito quase há mais de 20 anos do PCP, que procuramos deixar essas questões de fora, sem as desenvolver, e procurando sublinhar esses aspectos que lhe disse, que são aqueles que ficaram marcados. E, portanto, é isso. Eu diria que aqueles que nos tentaram acusar de tudo, essa é a mesma coisa. Diga-se de passagem, essa é a mesma coisa. Ou não leram bem o que nós escrevemos, ou então queríamos que nós tivéssemos escrito outra coisa que nós escrevemos. Assinalámos as condolências, assinalámos o papel que teve, importante, e procurámos não identificar as grandes diferenças que tivemos e temos, e, portanto, isso não está em causa.
1: A reação de Paulo Raimundo à polémica em torno da forma como o PCP reagiu à morte de Carlos Brito, numa nota intitulada A Pedido de Vários Órgãos de Comunicação Social sobre o falecimento de Carlos Brito, o PCP escreveu, e cito: sem prejuízo das conhecidas diferenças e distanciamento político, registamos em Carlos Brito o seu percurso antifascista e a sua contribuição na Revolução de Abril, nomeadamente no plano parlamentar. Fim de citação. O Ministro da Defesa remete para mais tarde uma decisão sobre uma eventual participação de Portugal numa missão de vigilância no Estreito de Hormuz, em tempo de paz. Nuno Melo recorda que Portugal já participa na missão Aspides, no âmbito da União Europeia, e poderá analisar uma participação maior caso esta missão venha a ser alargada.
6: É uma questão a considerar num momento próprio, depois de tidas todas as reuniões, depois de obtidos todos os dados que nos ajudarão a decidir. Não é o caso neste momento. Enquanto falamos, o tempo é de escutar. Mais adiante teremos o tempo de decidir. Sim. Portugal há de se manifestar no momento certo, quando tiver todos os dados em cima da mesa. Portugal, como sabe, está já em missões. De ir na missão Aspide, que tem intervenção no Mar Vermelho e com a monitorização no Estreito de Hormuz, Portugal tem, neste momento, militares no quartel-geral. E, portanto, aquilo que poderá ser ponderado em qualquer momento é, eventualmente, um reforço daquilo que é a participação que Portugal já tem no âmbito da União Europeia, mas é uma questão que, neste momento, não está ainda decidida.
1: Em declarações em Bruxelas, ao início da tarde, o Ministro da Defesa reforçou também que é contra a criação de um exército europeu.
6: Eu entendo que nós devemos reforçar aquilo que é o pilar europeu de defesa da NATO, o que passa por dar melhores condições aos nossos militares, por modernizar e melhorar infraestruturas e equipamento, por estarmos à altura das missões que nos são pedidas dentro e fora, que é uma coisa diferente de um exército europeu. Tendencialmente sou contra a ideia de um exército europeu, o que não invalida que no espaço da União Europeia e no contexto europeu não devemos articular aquilo que são aspectos fundamentais de uma defesa comum.
1: Nestas declarações, Nuno Melo garantiu ainda que a Marinha e a Força Aérea Portuguesa estão preparadas para a detecção e abate de drones russos em águas de soberania nacional.
6: Portugal tem uma Marinha extraordinária e uma Força Aérea com militares altamente preparados e tem todas as suas capacidades ao serviço daquilo que é a afirmação da soberania em todo o nosso território, que significa terra, mar e ar. E por isso a Marinha e a Força Aérea têm estado, obviamente, a desempenhar a sua função. Também lhe posso adiantar que considero muito irresponsável que se discuta na dimensão pública aquilo que são particularidades que, por serem reservadas, não devem ser reveladas aos destinatários dessas medidas, sabe? É uma questão de prudência básica. Nem tudo tem que ser visível. E não tem que ser visível até para a proteção dos nossos militares e para a proteção da eficácia das nossas operações.
1: As declarações de Nuno Melo hoje em Bruxelas. O ministro da Defesa voltou a referir que o acordo entre o PS e o Chega para reforçar as competências do Parlamento na área da defesa e para a criação de uma reserva voluntária de militares está no limite da constitucionalidade. Há mais duas demissões no governo britânico. Jess Phillips demitiu-se do cargo de secretária de Estado do Ministério do Interior. Jess Phillips escreveu uma carta a Keir Starmer em que refere que não viu a mudança de que o país necessitava nos últimos tempos. E hoje também, ao início da tarde, Alex Davis-Jones anunciou a demissão do cargo de secretária de Estado parlamentar no Ministério da Justiça. Numa carta publicada na rede social X e dirigida a Keir Starmer, Alex Davis-Jones refere que é preciso fazer mais e é por isso que não tem outra opção senão demitir-se. Recordo que esta manhã a ministra com a pasta da devoção, da fé e das comunidades, Miata Fanbulé, também saiu, apelando ao primeiro-ministro Keir Starmer que faça o mesmo. Mas Starmer, segundo a imprensa britânica, pretende manter-se em funções, apesar de reunir cada vez menos apoios no interior do governo e do Partido Trabalhista. A crise no executivo britânico foi provocada pelo mau resultado do Labour nas eleições locais da semana passada. O Partido Trabalhista, recordo, perdeu cerca de 1.500 eleitos locais, o controle de 40 autarquias e, pela primeira vez, perdeu também a maioria no Parlamento Autónomo do País de Gales. A ministra francesa da Saúde afirma que há aspectos que não se sabem sobre o antivírus, porque ainda não foi feita a sequenciação completa do vírus que permita ter certezas de que este vírus ainda não tenha sofrido mutações. São declarações de Stéphanie Rist na Assembleia Nacional em Paris, algumas horas depois do diretor-geral da Organização Mundial de Saúde ter afirmado que foram reportados 11 casos, incluindo as 3 mortes. Tedros Ghebreyesus afirmou numa conferência de imprensa de manhã com o primeiro-ministro espanhol Pedro Sánchez que os 11 casos deram-se entre os passageiros ou a tripulação do navio. 9 destes 11 casos foram confirmados como sendo da estirpe dos Andes e os outros 2 também o são, provavelmente, referiu o diretor-geral da OMS nessa conferência de imprensa. Em Itália, um jovem suspeito de estar infectado com antivírus está a ser transferido para o hospital especializado em doenças infecciosas, um hospital em Roma especializado em doenças infecciosas, para fazer exames adicionais. O Santuário de Fátima acolhe a partir de hoje milhares de peregrinos para a primeira peregrinação internacional do ano. Pela estrada até Fátima são muitos os grupos de peregrinos, a pé, mas também de bicicleta. Uma reportagem do jornalista Horácio Antunes, que tivemos a oportunidade de escutar no noticiário das 2 da tarde, mas que nesta altura não vai ser possível ouvir por constrangimentos de tempo. Ainda assim, fica esse registro de que há muitos a deslocarem-se a Fátima por estes dias para a peregrinação internacional do ano, quer a pé, quer de bicicleta.
0: Edição das 3 da tarde com João Vasco, num simultâneo com a RTP Antena 1 Açores e RTP Mundo. Lembro também que a informação está em permanência em noticias.rtp.pt.
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Para a voz de Rui Porto, meu coração é só teu. São 20 minutos das 15 horas, terça-feira, para 12 de maio, ano 2026.

Alguém apaixonado aqui em Cuiabá hoje? Alguém sofrendo de amor? Você que veio pra cá tentando esquecer aquela pessoa e ainda não conseguiu. Vou dar um conselho de amigo.

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1: Para o programa da tarde de terça-feira, Nuno Rodrigues, olá, muito bem-vindo.
2: Olá, Karina, viva.
1: A esta hora, no topo da atualidade.
2: Não há terrenos, não há financiamento. As cooperativas garantem que pouco ou nada se fez nos últimos anos para dar um passo em frente na construção de casas a preços acessíveis. Os números não batem certo. A Associação Sindical dos Profissionais da Polícia garante que os polícias que estão a ser formados não chegam para responder a todas as promessas que o Primeiro-Ministro tem deixado. Luís Montenegro anunciou hoje um reforço de 400 agentes para reforçar os comandos de Lisboa e do Porto. Decisões só no momento certo, diz o Ministro da Defesa. Portugal ainda está a avaliar se participa numa eventual missão no Estreito de Hormuz.
1: A esta hora estão 16 graus em Ponta Delgada, 18 no Porto e também em Coimbra, 20 em Lisboa, Faro e Funchal. Edição das 4 no programa da tarde com Nuno Rodrigues.
2: As cooperativas continuam sem condições para construir habitação acessível em Portugal. As novas regras aprovadas nos últimos anos de pouco ou nada valeram e o papel destas organizações está muito longe de ter o impacto que já teve no passado. Manuel Trezo, o presidente da Federação Nacional de Cooperativas de Habitação Económica, ouvido pela Antena 1, diz que sem financiamento e terrenos disponíveis, o nível de construção continuará a ser irrelevante.
3: Só muito particularmente é que há uma operação aqui ou uma operação ali que são 50 fogos aqui, 100 fogos acolá, sem escala. Portanto, para aquilo que as cooperativas criaram e construíram nas décadas de 80 e 90, que chegaram a ter nos melhores anos 10 mil fogos por ano, estamos a falar agora de 50, 60, 70, 80, 100 fogos por ano que as cooperativas fazem. Quer dizer, não é nada, não é? Cria-se aqui um pouco a ideia, não é? Que só porque as cooperativas não querem é que não avançam, até há financiamento, até há garantias, até há terrenos, até há não sei o quê, só que não há nada. Não há, há um conjunto de ideias que pode vir a acontecer, mas nós continuamos à espera quando é que venha a acontecer.
2: Não há apoios e a falta de terrenos é um dos principais obstáculos à construção de casas a preços acessíveis.
3: Quem tem terrenos que pode continuar a ganhar cada vez mais com o terreno ou vai pôr para a habitação acessível. Isso é um desperdício. Portanto, se não houver uma política de solos públicos para este tipo de habitação, isso é fatal como assim. Não há condições absolutamente nenhumas, porque é essencial num projeto desta natureza que começa exatamente no terreno. Se houver um terreno compaginável com os custos controlados, muito bem. Se o terreno em si não se enquadra naquilo que é os custos controlados, não há terreno, não há projeto. Não há construção. Existem muitos terrenos para poder responder, para poder criar condições que as cooperativas voltem a fazer habitação em escala normal e para as necessidades daquelas pessoas que não conseguem resolver o problema no mercado, nem tão pouco na habitação pública.
2: É preciso criar condições. O apelo deixado pelo Presidente da Federação Nacional de Cooperativas de Habitação Económica numa entrevista à Antena 1, que vamos ouvir já a seguir no programa da tarde, neste dia em que o Presidente da República promulgou o pacote de medidas de desagravamento fiscal do Governo. Está em causa, por exemplo, a redução do IVA de 23% para 6% na construção de imóveis destinados à venda ou arrendamento para habitação permanente a preços moderados de 2.300 euros no caso do arrendamento e de cerca de 660 mil euros no caso da venda. Outras iniciativas prevêem também a redução de 25% para 10% no IRS para incentivar os proprietários a colocar casas no arrendamento. O Governo vai criar mais 110 camas para responder aos internamentos sociais, casos de pessoas que estão nos hospitais, apesar de já terem alta clínica, mas não têm para onde ir. O número foi avançado há pouco na Assembleia da República pela Ministra do Trabalho, Maria do Rosário Palma Ramalho, que está a ser ouvida pelos deputados esta tarde.
4: Quando não haja vaga disponível no MERPI, se for o caso de ir para o MERPI e a pessoa não possa vir para casa, beneficiando de uma das outras respostas que eu indiquei, então poderá ser encaminhada, será encaminhada para uma cama intermédia ou uma unidade intermédia. E foi isso que fizemos na alteração da portaria 38A. Qual é o resultado? O resultado é que nós já temos hoje mais 65 camas a funcionar como camas intermédias e durante esta semana teremos mais 110. E, portanto, chegaremos mais depressa ao número que tínhamos antecipado e é uma outra forma de combater, enfim, de enfrentar a questão das camas sociais.
2: Mais de uma centena de camas anunciadas esta tarde pela Ministra do Trabalho para responder ao problema dos internamentos sociais. Nas contas do Governo, há nesta altura cerca de 750 pessoas nos hospitais que já tiveram alta.
4: Tanto o 24º como o 25º Governos Constitucionais deram continuidade ao programa que já existia, instituído pela Portaria 2023, e reforçaram esta medida, elevando o número destas vagas para 540 vagas. Portanto, hoje temos 540 vagas nas chamadas camas sociais. Contudo, hoje existem 750 pessoas em internamentos inapropriados por motivos estritamente sociais, e não as 2.800 que o PS sugere na sua proposta, confundindo de forma tecnicamente errada cuidados continuados com camas sociais.
2: Ministra do Trabalho, que está a ser ouvida esta tarde na Assembleia da República a propósito dos internamentos sociais. A Associação Sindical dos Profissionais da Polícia garante que os polícias que estão a ser formados por esta altura não chegam para responder a todas as promessas que o Primeiro-Ministro tem deixado. Hoje mesmo, Luís Montenegro anunciou um reforço de 400 agentes para os comandos de Lisboa e do Porto. Paulo Santos, da ASP, faz as contas e avisa que algo não bate certo.
5: Dizer que há aqui uma capacidade de multiplicação de meios humanos que nós próprios não entendemos. Estamos a falar de quê? Estamos a falar de um curso de formação de agentes que vai terminar no dia 28 de maio, que acabará com cerca de 570 polícias, aquilo que sabemos. Já se ouviu da parte do Governo assumir que o aeroporto e os aeroportos vão ser apetrechados com cerca de 300 e tal elementos. Agora fala-se que Porto e Lisboa vão ter também aqui um reforço de 400 elementos. Estamos aqui a falar de números que não batem certo com aquilo que neste momento nós sabemos.
2: Apesar das promessas, a Associação Sindical dos Profissionais da Polícia diz que o número de agentes continua a ser insuficiente.
5: Isto não faz muito sentido e isto é, na nossa opinião, e não estamos aqui numa perspectiva unicamente da crítica pela crítica, mas a verdade é que esta forma de gerir, em termos de comunicação, aquilo que são as necessidades da PSP e aquilo que são as promessas que se faz, não tem correspondência. Por isso, acho que era importante não continuarmos com uma forma de efeito multiplicador de números para sustentar aquilo que está em deficiência, que é o número de efetivos necessários para dar resposta a toda a necessidade.
2: Paulo Santos, da Associação Sindical dos Profissionais da Polícia, hoje mesmo, num encontro com autarcas de Lisboa e do Porto, o Primeiro-Ministro Luís Montenegro anunciou um reforço de 400 agentes para os comandos das duas cidades.
6: O Governo assume, perante os senhores Presidentes de Câmara, um reforço de aproximadamente 200 efetivos para os comandos metropolitanos de Lisboa e do Porto, 200 para cada, ter lugar no decurso ainda deste ano, de acordo com os processos de formação que estão em curso. Um terminará no final do primeiro semestre, o outro no final do ano.
2: Uma das medidas anunciadas ao início da tarde por Luís Montenegro, depois de um encontro com os presidentes das câmaras de Lisboa e do Porto. Depois de ter reagido à morte de Carlos Brito com uma breve nota a pedido da comunicação social, o PCP considera agora que lembrou de forma sóbria o antigo dirigente, deixando as divergências para segundo plano. Paulo Raimundo, o secretário-geral dos comunistas, elogia ainda o voto de pesar aprovado no Parlamento.
7: Assinalar a iniciativa do Sr. Presidente da Assembleia da República, que decidiu levar um voto de pesar e que eu acho que é de importância e acho que justifica plenamente. Não, essa acho que foi aquilo que procurou de forma sóbria o PCP valorizar e até que digo mais, colocando para segundo plano razões fundas de discordâncias de que levaram à saída de Carlos Brito quase há mais de 20 anos do PCP, que procuramos deixar estas questões de fora, sem as desenvolver e procurando sublinhar esses aspectos que lhe disse, que são aqueles que ficaram marcados. E portanto é isso, eu diria que aqueles que nos tentaram acusar de tudo, essa é a mesma coisa, diga-se de passagem, essa é a mesma coisa, ou não leram bem o que nós escrevemos, ou então queríamos que nós tivéssemos feito outra coisa que nós escrevemos. Assinalámos as condolências, assinalámos o papel que teve, importante, e procurámos não identificar as grandes diferenças que tivemos e temos, e portanto isso não está em causa.
2: Na morte de Carlos Brito, antigo dirigente comunista afastado do partido há mais de duas décadas, o PCP escreveu que, a pedido de vários órgãos de comunicação social, registava o percurso antifascista e a contribuição de Carlos Brito para a Revolução de Abril, sem prejuízo das conhecidas diferenças e distanciamento político. Portugal ainda está a ponderar se reforça os efetivos militares da Missão Naval da União Europeia no Mar Vermelho e se participa com meios numa eventual iniciativa da França e do Reino Unido no Estreito de Hormuz. Nuno Melo, ministro da Defesa, diz que para já é hora de ouvir, as decisões ficam para mais tarde. Foi isso que explicou esta tarde em Bruxelas Nuno Melo, o ministro da Defesa.
8: É uma questão a considerar no momento próprio, depois de tidas todas as reuniões, depois de obtidos todos os dados que nos ajudarão a decidir. Não é o caso neste momento. Enquanto falamos, o tempo é de escutar. Mais adiante teremos o tempo de decidir. Portugal há de se manifestar no momento certo, quando tiver todos os dados em cima da mesa. Portugal, como sabe, está já em missões. E na missão ASPID, que tem intervenção no Mar Vermelho e com a monitorização no Estreito de Hormuz, Portugal tem, neste momento, militares no quartel-geral. E, portanto, aquilo que poderá ser ponderado em qualquer momento é, eventualmente, um reforço daquilo que é a participação que Portugal já tem no âmbito da União Europeia, mas é uma questão que, neste momento, não está ainda decidida.
2: À margem de uma reunião dos ministros da Defesa da União Europeia em Bruxelas, Nuno Melo anunciou também que os contratos do Programa Europeu de Investimentos em Defesa devem ser assinados já em junho ou julho. Portugal vai receber quase 6 mil milhões de euros. André Neves.
9: Portugal foi dos primeiros países a candidatar-se ao SEIFO, um mecanismo europeu de aquisição conjunta entre Estados-membros na área da defesa. O ministro garante que os 5,8 mil milhões de euros que Portugal vai ter disponíveis vão ser aplicados em todas as áreas.
8: Terra, mar, ar, espaço e ciberespaço. Vamos adquirir fragatas, vamos adquirir veículos blindados, vamos adquirir satélites, vamos adquirir munições, vamos adquirir sistemas de artilharia, mas muito importante é esta nota, é que nós temos como critério primeiro da decisão na utilização do SEIFO, o retorno para a economia nacional. E, portanto, nós queremos ter esta oportunidade como forma de reforçar a nossa economia, criar postos de trabalho e ter as empresas nacionais no esforço.
9: Não se conhecem ainda em concreto os projetos, mas Nuno Melo diz que há uma nota importante.
8: Na seriação dos diferentes equipamentos, nós tratamos de avaliar qual dimensão da participação das empresas portuguesas, quer na produção e ou na manutenção desses equipamentos. E é por isso que nós sabemos que em alguns projetos, um deles era liderado por Portugal, a participação portuguesa é de 100%, refiro-me ao projeto dos veículos não tripulados, não é? Eles serão totalmente produzidos em Portugal. Noutros, a participação portuguesa não será tão grande.
9: Mesmo assim, Nuno Melo destaca um dos objetivos.
8: O arsenal do Alfeite, que está, eu diria, em péssimas condições há décadas e que tem equipamento obsoleto de meados do século passado, em muitos casos, terá um investimento de muitos milhões de euros que levará ao Alfeite aquilo que são os necessidades do século XXI para, enfim, garantir desde logo no que tem a ver com a Marinha a manutenção de submarinos do século XXI, de fragatas e outras embarcações do século XXI.
9: O ministro da Defesa espera que os contratos deste mecanismo europeu sejam assinados entre junho e julho.
2: Nuno Melo voltou a dizer também que está contra a criação de um exército europeu, sublinhando que o importante é reforçar o pilar europeu de defesa na NATO e investir nas Forças Armadas Nacionais.
1: Nuno Rodrigues, nesta edição das 4 da tarde, também em simultâneo com a RTP Mundo, em permanência online em noticias.rtp.pt. No programa da tarde não pode faltar também o olhar atento de Paulo Galvão. Olá, Paulo.
10: Olá, Carina Jorge, boa tarde para ti.
1: Conta-nos tudo, as estradas a esta hora, como
10: para
1: estão?
10: Para já uma tarde tranquila em Lisboa, apenas a segunda circular lenta na zona de Telheiras e do Campo Grande. O final da Avenida da Ponte para a Ponte 25 de Abril de Lisboa para Almada está também já a acumular. Na região do Porto há uma avaria de um pesado na zona de Canidelo, na A1 em Gaia, a complicar a saída do Porto para Gaia pela Ponte da Arrábida, com fio que já estão na zona do Nó de Francos. Quem puder sair do Porto pela Ponte do Freixo deve fazê-lo. Final da A3 com alguma resistência para a VCI. Há agora também uma ocorrência em Paranhos, um acidente com o trânsito lento no sentido Freixo Rávida, e a Avenida IP está lenta para quem vai de Matosinhos para o Porto.
1: E para dar e receber informações sobre o trânsito, também pode utilizar a linha verde 821-0101. É a linha verde, sim, nacional e gratuita. Assim é que é. Está disponível até às 8 da noite. Boa viagem. 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

0: cheio de energia este programa da tarde. It's time dos Imagine Dragons. Agora que passam 18 minutos das 4, seja bem-vindo.
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10: Calma, vou já abrir a porta. Quem é?
11: Ó, vizinho, abre a porta que é a vizinha.
10: Ai, vizinho.

0: Boa tarde, são 5 horas no continente e na Madeira, 4 nos Açores. Voltando aos termómetros, a esta hora estão 16 graus em Ponta Delgada, 18 no Porto e também em Coimbra, 20 em Lisboa, em Faro e também no Funchal. E a esta hora, quais são as principais notícias, Nuno?
1: Nos próximos dias vão ficar disponíveis mais 110 camas para responder ao problema dos internamentos sociais. A Ministra do Trabalho e da Segurança Social diz que há nesta altura 750 pessoas internadas nos hospitais com alta clínica que não têm para onde ir. Os administradores hospitalares, que escutamos adiante nesta edição às 5, avisam que este número só retrata uma parte da realidade. Não há terrenos, não há financiamento. As cooperativas garantem que pouco ou nada se fez nos últimos anos para dar um passo em frente na construção de casas a preços acessíveis. Não é para andar de mão estendida a pedir. O primeiro-ministro quer ter propostas fortes para candidatar aos fundos de Bruxelas no próximo quadro de apoio.
0: Nuno Rodrigues, nesta edição das 5 da tarde.
1: Há nesta altura 750 pessoas internadas nos hospitais com alta clínica que não têm para onde ir. São pelo menos essas as contas do Governo. A Ministra do Trabalho e da Segurança Social esteve esta tarde no Parlamento para falar sobre a questão dos internamentos sociais. Rosário Palma Ramalho garante que nos próximos dias vão estar disponíveis mais 110 camas para quem deixa o hospital, no âmbito das medidas que o Governo tem tomado para responder a este problema.
2: Quando não haja vaga disponível no MERPI, se for o caso de ir para o MERPI e a pessoa não possa vir para casa, beneficiando de uma das outras respostas que eu indiquei, então poderá ser encaminhada, será encaminhada para uma cama intermédia ou uma unidade intermédia. E foi isso que fizemos na alteração da portaria 38A. Qual é o resultado? O resultado é que nós já temos hoje mais 65 camas a funcionar como camas intermédias e durante esta semana teremos mais 110 e, portanto, chegaremos mais depressa ao número que tínhamos antecipado e é uma outra forma de combater, enfim, de enfrentar a questão das camas sociais.
1: De acordo com dados avançados pela Ministra do Trabalho e da Segurança Social, existem nesta altura 750 pessoas internadas com alta clínica que não têm para onde ir. Números que, na leitura de Xavier Barreto, o Presidente da Associação dos Administradores Hospitalares, ouvido há pouco pela Antena 1, só retratam uma parte do problema.
3: O Sr. Ministro está certamente a referir-se a uma parte dos doentes, aqueles que têm uma resposta no âmbito social, no âmbito das estruturas residenciais para pessoas idosas, mas depois há uma série de outros que a quem falta, por exemplo, uma vaga na rede de cuidados continuados. Portanto, o nosso barómetro mede todos, pergunta aos hospitais quantos doentes é que estão internados de forma inadequada e é o somatório de todos esses doentes. E, portanto, o número da Sra. Ministra está certamente certo, mas é apenas uma parte dos internamentos inadequados.
0: Tem esse número mais global?
3: São quase 2.800 doentes, portanto, é um número muito superior. São quase 14% das camas dos hospitais de Serviço Nacional de Saúde e, portanto, é um número muito superior.
1: São cerca de 2.800 doentes que estão internados em hospitais sem sítio para onde ir. São essas as contas dos administradores hospitalares que consideram insuficientes as medidas que o Governo tem tomado para responder aos internamentos sociais. As cooperativas continuam sem condições para construir habitação acessível em Portugal. As novas regras aprovadas nos últimos anos de pouco ou nada valeram e o papel destas organizações está muito longe de ter o impacto que já teve no passado. Manuel Trezo, presidente da Federação Nacional de Cooperativas de Habitação Económica, ouvido pela Antena 1, diz que sem financiamento e terrenos disponíveis, o nível de construção continuará a ser irrelevante.
4: Só muito particularmente é que há uma operação aqui ou uma operação ali, que são 50 fogos aqui, 100 fogos acolá, sem escala. Portanto, para aquilo que as cooperativas criaram e construíram nas décadas de 80 e 90, que chegaram a ter nos melhores anos 10 mil fogos por ano, estamos a falar agora de 50, 60, 70, 80, 100 fogos por ano que as cooperativas fazem, quer dizer, não é nada, não é? Cria-se aqui um pouco a ideia, não é? Que só porque as cooperativas não querem é que não avançam, até há financiamento, até há garantias, até há terrenos, até há não sei o quê, só que não há nada, não há? Há um conjunto de ideias que pode vir a acontecer, mas nós continuamos à espera quando é que venha a acontecer.
1: A falta de terrenos é um dos principais obstáculos à construção de casas a preços acessíveis.
4: Quem tem terrenos que pode continuar a ganhar cada vez mais com o terreno, não o vai pôr para a habitação acessível. Isso é um desperdício. Portanto, se não houver uma política de solos públicos para este tipo de habitação, isso é fatal, como eu digo, não há condições absolutamente nenhumas, porque é essencial num projeto desta natureza que começa exatamente no terreno. Se houver um terreno compaginável com os custos controlados, muito bem. Se o terreno em si não se enquadra naquilo que é os custos controlados, não há terreno, não há projeto. Não há construção. Existem muitos terrenos para poder responder, para poder criar condições que as cooperativas voltem a fazer habitação em escala normal e para as necessidades daquelas pessoas que não conseguem resolver o problema no mercado, nem tão pouco na habitação pública.
1: É preciso criar condições. O apelo deixado pelo Presidente da Federação Nacional de Cooperativas de Habitação Económica numa entrevista à Antena 1 que já escutámos no arranque do programa da tarde deste dia em que o Presidente da República promulgou o pacote de medidas de desagravamento fiscal do Governo. O Primeiro-Ministro quer ter propostas fortes, ambiciosas para candidatar aos fundos de Bruxelas no próximo quadro de financiamento. Durante uma cerimónia para assinalar os 40 anos de Portugal na União Europeia, esta tarde na Universidade Católica do Porto, Luís Montenegro garantiu que o Governo está a trabalhar para fazer com que o país não ande de mão estendida a pedir. Alexandra Madeira.
5: É ponto de viragem que Portugal quer construir e depois de 40 anos no projeto europeu, o Primeiro-Ministro Luís Montenegro deixa um objetivo ambicioso.
6: Ainda não estamos acima da média daquilo que é a riqueza per capita da União Europeia. É onde temos de chegar. A ambição de Portugal, a nossa ambição e a minha ambição, é que Portugal seja um contribuinte líquido da União Europeia. Já não falta muito.
5: E o desafio, desde já, a empresários, à academia, à administração pública, é para apostarem em processos vencedores, em autênticos campeões europeus para financiamento concorrencial.
6: Nós estamos a mobilizar Portugal para estar preparado, não é para estar de mão estendida a pedir, é para apresentar projetos credíveis, ambiciosos, fortes, para poderem ser elegíveis precisamente pelo seu mérito e pela sua excelência.
5: As referências a ter em conta no próximo quadro financeiro, Luís Montenegro destaca a extrema dificuldade na negociação a 27.
6: É de facto muito complexo, mas nós temos de o fazer e temos de ser cada vez mais abertos a processos de decisão mais expeditos e mais rápidos. Esse é um fator que prejudica muito a Europa. A Europa é demasiado lenta a decidir e é demasiado lenta a implementar aquilo que decide.
5: Caso do acordo da União Europeia com o Mercosul, 25 anos de negociação está em vigência provisória, com dúvidas do Primeiro-Ministro se alguma vez passará a definitivo.
1: Declarações de Luís Montenegro no Porto, onde ao início da tarde tinha anunciado já um reforço de 400 polícias para reforçar os comandos de Lisboa e do Porto, medida anunciada depois de uma reunião com os autarcas das duas cidades. Paulo Santos, da Associação Sindical dos Profissionais da Polícia, garante que os polícias que estão a ser formados nesta altura não chegam para responder a todas as promessas que o Primeiro-Ministro tem deixado.
7: Que há aqui uma capacidade de multiplicação de meios humanos que nós próprios não entendemos. Estamos a falar de quê? Estamos a falar de um curso de formação de agentes que vai terminar no dia 28 de maio, que acabará com cerca de 570 polícias, aquilo que sabemos. Já se ouviu da parte do Governo assumir que o aeroporto e os aeroportos vão ser apetrechados com cerca de 300 e tal elementos. Agora fala-se que Porto e Lisboa vão ter também aqui um reforço de 400 elementos. Ou seja, estamos aqui a falar de números que não batem certo com aquilo que neste momento nós sabemos.
1: Os números não batem certo, diz a Associação Sindical dos Profissionais da Polícia, que acusa o Primeiro-Ministro de fazer promessas numa altura em que continuam a faltar agentes para todas as necessidades.
7: Isto não faz muito sentido e isto é, na nossa opinião, e não estamos aqui numa perspectiva unicamente da crítica pela crítica, mas a verdade é que esta forma de gerir em termos de comunicação aquilo que são as necessidades da PSP e aquilo que são as promessas que se faz, não tem correspondência. Por isso, acho que era importante não continuarmos com uma forma de efeito multiplicador de números para sustentar aquilo que está em deficiência, que é o número de efetivos necessários para dar resposta a toda a necessidade.
1: Reparo da Associação Sindical dos Profissionais da Polícia, no dia em que o Primeiro-Ministro anunciou um reforço de 400 agentes para os comandos da PSP de Lisboa e do Porto. André Ventura diz que não há tempo a perder. Depois da saída de José João Abrantes da presidência do Tribunal Constitucional, ele comunicou hoje que decidiu renunciar às funções de juiz deste tribunal por razões pessoais e institucionais. André Ventura diz que o processo de eleição de juízes, que se arrasta há vários meses, deu ao país uma má imagem e acusa o PS de querer atrasar este processo.
8: Como vimos nos últimos meses, o Partido Socialista tentou atrasar tudo. Nós temos que deixar de estar presos aos tachos do Partido Socialista. E é isto verdadeiramente que tem que acontecer e que o PSD tem que compreender que tem que acontecer. O Chega vai, por isso, iniciar formalmente amanhã o processo de reeleição, de eleição de todas, todos, todos, mas mesmo todos, todos, todos, os juízes em vaga no Tribunal Constitucional. O país está há tempo demais à espera que este processo e que este dossiê se resolva.
1: Nas declarações que fez esta tarde, André Ventura chegou a acusar os socialistas de pressões que levaram José João Abrantes a renunciar ao cargo.
8: A ideia de que para um partido ficar satisfeito se pode forçar a renúncia de um presidente de um tribunal viola todos os limites da nossa regra democrática e da independência judicial. A ideia de que para um partido ficar satisfeito se pode forçar ou condicionar a renúncia do tribunal e cuja hierarquia é a mais relevante do país em termos de decisão mostra que atingimos o nosso limite do ponto de vista da independência. Não podemos fingir que não aconteceu nada estes dias. Houve uma negociação interrompida na eleição de juízes para o Tribunal Constitucional porque o Partido Socialista tinha esperança, ou convenceu o PSD, de que teria outro lugar em disposição nos próximos tempos. Os senhores noticiaram isso. Isso aconteceu hoje. É mau demais.
1: Declarações de André Ventura. Já no mês passado, o líder parlamentar do PSD, Hugo Soares, deu conta de um entendimento a três com o PS e Chega para a eleição de quatro juízes do Tribunal Constitucional, sem querer, nessa altura, avançar nomes ou a distribuição das propostas. Esta tarde, André Ventura confirmou que o Chega vai voltar a indicar o nome de Luís Lameiras para o Tribunal Constitucional. Portugal ainda está a ponderar se reforça os efetivos militares da Missão Naval da União Europeia no Mar Vermelho e se participa ou não com meios numa eventual iniciativa da França e do Reino Unido no Estreito de Hormuz. O Ministro da Defesa, Nuno Melo, diz que para já é hora de ouvir, as decisões ficam para mais tarde.
9: É uma questão a considerar num momento próprio, depois de tidas todas as reuniões, depois de obtidos todos os dados que nos ajudarão a decidir. Não é o caso neste momento. Enquanto falamos, o tempo é de escutar. Mais adiante teremos o tempo de decidir. Portugal há de se manifestar no momento certo, quando tiver todos os dados em cima da mesa. Portugal, como sabe, está já em missões. E na missão ASPID, que tem intervenção no Mar Vermelho e com a monitorização no Estreito de Hormuz, Portugal tem, neste momento, militares no quartel-geral. E, portanto, aquilo que poderá ser ponderado em qualquer momento é, eventualmente, um reforço daquilo que é a participação que Portugal já tem no âmbito da União Europeia, mas é uma questão que, neste momento, não está ainda decidida.
1: Nuno Melo, esta tarde, em declarações à margem de uma reunião dos ministros da Defesa da União Europeia em Bruxelas.
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0: 6 nos Açores. Nuno, a esta hora, quais são os principais títulos?
1: Destaque para uma notícia de um acidente com um autocarro de turismo esta tarde em Lisboa. Aconteceu há pouco. Várias pessoas ficaram feridas, mas sem qualquer gravidade. Pode estar a caminho uma nova vaga de despedimentos. É esse o receio dos sindicatos, numa altura em que a Coindu de Famalicão vai colocar cerca de 500 trabalhadores em regime de layoff. Mais à frente, vamos falar ainda sobre o problema dos internamentos sociais no país. Os números que a Ministra do Trabalho adiantou esta tarde no Parlamento só retratam uma parte da realidade. É essa a avaliação dos administradores hospitalares que também vamos ouvir daqui a pouco.
0: A esta hora estão 14 graus em Ponta Delgada, 19 no Porto, em Coimbra, Lisboa e também no Funchal, 20 em Faro. 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
1: Foi mais um susto, ainda assim, pelo menos 3 pessoas ficaram feridas esta tarde na sequência do despiste de um autocarro de turismo na Praça dos Restauradores, em Lisboa. As 3 pessoas, 2 passageiros que seguiam no autocarro e uma pessoa que circulava na rua, sofreram ferimentos ligeiros, segundo informações avançadas há pouco à Antena 1 pelos sapadores. No local, há minutos, estavam ainda a decorrer os trabalhos para retirar a viatura que embateu contra um estabelecimento comercial. Só retratam uma parte da realidade. É assim que os administradores hospitalares avaliam os números deixados esta tarde no Parlamento pela Ministra do Trabalho. Nas contas do Governo há, nesta altura, 750 pessoas internadas em hospitais com alta clínica, sem terem para onde ir. Xavier Barreto, o Presidente da Associação dos Administradores Hospitalares, diz que não é bem essa a dimensão do problema.
2: O Sr. Ministro está certamente a referir-se a uma parte dos doentes, aqueles que têm uma resposta no âmbito social, no âmbito das estruturas residenciais para pessoas idosas, mas depois há uma série de outros a quem falta, por exemplo, uma vaga na rede de cuidados continuados. Portanto, o nosso barómetro mede todos, pergunta aos hospitais quantos doentes é que estão internados de forma inadequada e é o somatório de todos esses doentes. E, portanto, o número da Sra. Ministra está certamente certo, mas é apenas uma parte dos internamentos inadequados.
0: Tem esse número mais global?
2: São quase 2.800 doentes, portanto, é um número muito superior. São quase 14% das camas dos hospitais de Serviço Nacional de Saúde e, portanto, é um número muito superior.
1: Números que não deixam dúvidas aos administradores. As medidas que têm sido anunciadas não são suficientes.
2: O que o Governo está empenhado em resolver o problema, certamente que estará. É para isso que foi eleito e é para isso que governa, certamente. Mas o que vemos é que não está a resultar. Os internamentos inadequados têm se agravado de ano para ano. Isto é, infelizmente, um fenómeno que se tem vindo a agravar todos os anos, não só no âmbito do mandato deste governo, mas até de governos anteriores. Portanto, eu diria que são necessárias respostas estruturais. Repara, o apoio a cuidadores informais, o apoio à criação de equipas de cuidados domiciliares, que também, aliás, este governo legislou nesse sentido, criando as equipas SAD Mais Saúde, que são equipas que vão à casa das pessoas ajudá-las em tarefas do cotidiano e ajudam essa pessoa na transição do hospital para casa. Esse tipo de respostas, mais focadas no apoio aos cuidadores informais e no apoio ao domicílio, continuam a faltar, infelizmente.
1: É preciso reforçar essas respostas, defendem os administradores hospitalares na tarde em que a Ministra da Trabalho e da Segurança Social foi ao Parlamento garantir que nos próximos dias vão estar disponíveis mais 110 camas para quem deixa o hospital no âmbito das medidas que o Governo tomou para responder a este problema. Rosário Palma Ramalho foi ouvida no Parlamento sobre o projeto de lei do PS que cria o programa Voltar a Casa para dar a resposta precisamente às pessoas que estão nos hospitais com alta clínica, mas que continuam à espera de uma vaga em instituições sociais. André Ventura diz que não há tempo a perder depois da renúncia do Presidente do Tribunal Constitucional. José João Abrantes decidiu renunciar às funções de juiz deste tribunal por razões pessoais e institucionais. O Chega diz que vai dar início ao processo de eleição de juízes em falta para este órgão o mais depressa possível e acusa o PS, João Alexandre, de ter contribuído para a demissão hoje anunciada.
3: Era uma renúncia noticiada há meses, mas que surpreendeu André Ventura. O presidente do Chega aponta o dedo ao Partido Socialista.
4: Como é que sabiam que o presidente do Tribunal Constitucional ia renunciar? E porquê é que o presidente do Tribunal Constitucional renuncia mesmo? Por pressão do Partido Socialista? O presidente do Chega agora vê com os olhos de todo o país aquilo que aconteceu. Que é, o PS estava descontente porque não tinha nenhum lugar na eleição de 3 juízes para o Tribunal Constitucional, O PSD estava com medo de não dar nenhum desses lugares aos juízes do Tribunal Constitucional e de não satisfazer o Partido Socialista, e conjuminaram os dois uma forma de garantir que o PS ficava com uma satisfação de lugar.
3: Nos lugares para o Tribunal Constitucional são 4 as vagas, a contar com a saída do até aqui presidente José João Abrantes. André Ventura diz que é tempo de insistir.
4: Como vimos nos últimos meses, o Partido Socialista tentou atrasar tudo. Amanhã há conferência de líderes no Parlamento. O Chega vai, por isso, iniciar formalmente amanhã o processo de reeleição, de eleição de todos, mas mesmo todos, os juízes em vaga no Tribunal Constitucional.
3: Já amanhã, em conferência de líderes, diz André Ventura que, questionado pelos jornalistas, admitiu que não há na agenda qualquer conferência de líderes prevista para o dia de amanhã. Quanto ao pedido para uma conferência de líderes extraordinária, sabe, a Antena 1 também não deu entrada no gabinete do Presidente da Assembleia da República. Certo é que o partido, o Chega, garante que o tempo é de acelerar o processo e fechar a eleição para o Tribunal Constitucional.
1: Processo de eleição de juízes que, na leitura do Chega, já se arrasta a vários meses, dando uma má imagem do país. O partido acusa o PS de querer atrasar o processo. O Patriarca de Lisboa pede um consenso mínimo para a reforma das leis do trabalho. Rui Valério, que está em Fátima para a peregrinação do 13 de maio, considera que só com humildade e cedências nas negociações será possível garantir melhores condições para os trabalhadores.
5: Com um interesse, não só em relação à classe dos trabalhadores, mas sobretudo à economia e ao bem do nosso país, que haja verdadeiramente aquilo que qualquer negociação exige de todas as partes, que é a humildade de alguém, enfim, ter que ceder onde é possível ceder, ou necessário ceder, mas sempre em bem do, é sempre em nome de um bem maior. Porque é disso que se trata, até do, eu estou a falar meramente do ponto de vista moral.
1: Na habitual conferência de imprensa para assinalar a peregrinação do 13 de maio, o Patriarca de Lisboa falou também de desigualdades salariais, questionando os motivos que fazem com que um trabalhador receba menos em Portugal do que noutros países da União Europeia.
5: Uma das grandes sensibilidades que eu sempre tive, há décadas, é relativamente à condição salarial dos trabalhadores portugueses. É que ainda hoje eu não compreendo, sinceramente, por que razão um trabalhador, independentemente se é pedreiro, se é mecânico, se é eletricista, português, não está no mesmo nível em termos salariais que um mecânico espanhol, francês, alemão, italiano, por aí afora.
1: Rui Valério, Patriarca de Lisboa, que vai presidir na peregrinação internacional do 13 de maio no Santuário de Fátima, questionando as desigualdades salariais em Portugal e na Europa. Ora, para assinalar os 40 anos de Portugal na União Europeia, o Presidente da República esteve esta tarde numa cerimónia no Porto. Foi lá que António José Seguro considerou que é preciso celebrar os 40 anos no Grupo da Europa, Alexandra Madeira, mas não adormecer sobre o que foi feito.
6: Senhoras e senhores, há 40 anos Portugal entrou para a Europa. Hoje a Europa faz parte de nós, da nossa moeda, dos nossos direitos, das nossas aspirações, da nossa identidade coletiva. É uma transformação sem precedentes na nossa história contemporânea e é justo celebrá-la. Mas celebrar não é adormecer, é comprometer.
7: E olhar aos novos desafios que se colocam e onde Portugal, segundo António José Seguro, vai ter papel de relevância, porque pequeno em termos geográficos, mas com capacidade de influenciar, de ligar com outros continentes, outros mercados.
6: Somos a porta ibérica de entrada para uma relação mais profunda com o Brasil, com a África, com a América Latina. No momento em que a Europa precisa diversificar parcerias e ampliar a sua rede de influência, Portugal não é uma periferia. É uma ponte.
7: Mas nos 40 anos de entrada de Portugal na União Europeia, o Presidente da República alerta que países mais recentes no grupo de Estados-membros têm resultados económicos melhores que Portugal.
1: António José Seguro, o Presidente da República, que encerrou esta tarde uma conferência na Universidade Católica no Porto. A Coindu, fábrica de Famalicão, prepara-se para suspender o contrato de trabalho de quase 500 trabalhadores. Vai avançar para um regime de layoff. Os sindicatos estão preocupados, Ana Gonçalves, e temem uma nova vaga de despedimentos.
8: Depois de 2 despedimentos coletivos o ano passado, que atiraram para o desemprego 380 pessoas, a Coindu em Famalicão prepara-se agora para colocar em layoff 493 trabalhadores. trabalhadores. Vítor Sampaio, do Sindicato das Indústrias e Afins, diz que este layoff poderá ser um sinal de um novo despedimento coletivo.
9: Infelizmente não são boas notícias e eu temo que em breve poderemos vir a ter outro despedimento coletivo, porque é tudo derivado a tudo aquilo que nós temos vindo a assistir no mercado, guerras, aumentos de combustíveis. Isto é um setor extremamente sensível a essas variáveis, e isto torna os postos de trabalho extremamente vulneráveis e portanto eu temo que em breve voltaremos a ter mais notícias.
8: O Sindec já reuniu com a administração da Coindu, que justificou o layoff com a conjugação de fatores económicos e geopolíticos.
9: É as guerras, aumentos de combustíveis, um setor extremamente competitivo ali com o norte da África, não é? A falta de ajuda do governo, tudo isto coloca a empresa numa situação fragilizada e extremamente delicada para manter os postos de trabalho.
8: A administração da Coindu informou ontem os trabalhadores da decisão. Na próxima segunda-feira, os 490 funcionários começam a ser chamados para saberem quando terá início o layoff. Pedimos um esclarecimento à administração da Coindu, mas não tivemos resposta. A fábrica de componentes textas para o setor automóvel, em Famalicão, emprega cerca de 1.200 trabalhadores.
1: Vai agora colocar cerca de 500 trabalhadores em regime de layoff. Esta empresa de componentes para a indústria automóvel recorre assim a esta medida. Já tinha avançado para o layoff também no ano passado e nessa altura despediu mais de 100 trabalhadores.
0: Por hoje ficamos por aqui. Amanhã regressamos à mesma hora. Até amanhã, Nuno.
1: Até amanhã.
0: Edição das 7 com Nuno Rodrigues, simultâneo com a RTP Antena 1 Madeira e também com a RTP Mundo. A informação está em permanência online em noticias.rtp.pt. Doze minutos depois das 7, Paulo Galvão mostra-nos o que vês a esta hora.
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3: Olá, continuação de boa sintonia aqui na Rádio Regional Arouca com Adelino Pinho. Espero que goste da minha seleção musical deste programa. Vamos ouvir.

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0: Música ouve-se aqui. Para o momento, ouvir Reginaldo Rossi ao vivo.

0: gaudir i recordar Robert Liao.
1: Senhoras e senhores, com vocês, o poeta Jorge Aragão.
2: Que honra.

0: Apesar de ser feliz, a voz de Jessé.
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0: 19 horas e 40 minutos, terça-feira para 12 de maio, ano 2026. 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
2: Alô meu Nordeste querido, alô meu Brasil, tem alguém apaixonado aí? Segura!

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0: está no final da primeira hora do programa aqui em Brasília. Vamos ao sinal horário, vamos aos comerciais, eu volto já para a segunda hora.
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0: 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Ora, estamos de volta para o programa da segunda hora aqui em Brasil com Adelino Pinho. Vai até às 21. A música ouve-se aqui. Para continuar, vamos ouvir Roberto Carlos.

20 horas e 11 minutos. Ora, você gosta daqui do programa Aqui Brasil, os grandes sucessos musicais? Ora, um obrigado para si que vai na nossa companhia ouvindo os sucessos do Brasil.

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1: A boa música ouve-se aqui, Cláudio e Daniel, com aquele sucesso que faz arrebentar o coração.

8:20. Ora, não esqueça de avisar os seus amigos sempre das 19h às 21h, aqui em Brasília, na Rádio Regional Arouca. A boa música ouve-se aqui. Para continuar, vamos ouvir Roberto Carlos.

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1: Ora, espero que goste da minha seleção musical aqui em Brasília, todos os dias entre as 19 e as 21. Boa viagem. 20 horas e 31 minutos. Tem mais 29 minutos para o final de mais um programa aqui, Brasil. Ora, vamos ouvir Roberto Carlos e amigos com os grandes sucessos.

Ora, não esqueçam de avisar os seus amigos sempre das 19 às 21 aqui em Brasília, na Rádio Regional Arouca. Faltam 15 minutos para as 21 horas. E agora vamos ouvir o nosso amigo Jessé, que também sempre participa nas festas da Rádio Regional.

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2: Ora, vamos ouvir e recordar Roberto Leal.

seja as 21. Ora, você gosta daqui do programa Aqui Brasil, os grandes sucessos musicais. Ora, um obrigado para si que vai na nossa companhia ouvindo os sucessos do Brasil. Todo mundo gosta do programa Aqui Brasil, todos os dias entre as 19 e as 21, para ouvirmos Marília Mendonça.

0: Ora, está na hora de colocarmos ponto final em mais um programa Aqui Brasil. Estarei de volta amanhã a partir das 19. Continuo na sintonia da Rádio Regional Arouca.
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Ora, continuamos a ouvir aqui na Rádio Regional de Arouca, magia dos instrumentos acordeão. Ora, continuamos a ouvir aqui na Rádio Regional de Arouca, magia dos instrumentos acordeão.

Continuamos com sucessos musicais, programa de Adelino Pinho. Boa noite, na companhia da Rádio Regional de Arouca, 21:40.

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1: Continuamos com sucessos musicais. Programa de Adelino Pinho. Boa noite, na companhia da Rádio Regional de Arouca. 21:56.

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Continuamos com sucessos musicais, programa de Adelino Pinho. Boa noite, na companhia da Rádio Regional de Arouca. 22 horas e 21 minutos.

Continuamos com sucessos musicais, programa de Adelino Pinho. Boa noite, na companhia da Rádio Regional de Arouca, 22:37. Marcos com Rosa.

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1: Sucessos musicais com a apresentação de Adelino Pinho entre as 21 e a meia-noite. 22 horas e 50 minutos.

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4: Agrupamento de iniciadores na rua, passo por

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1: Continuamos com sucessos musicais, programa de Adelino Pinho. Boa noite, na companhia da Rádio Regional de Arouca, 23 horas e 18 minutos.

0: Nel Monteiro, mais um sucesso da música portuguesa.
1: Esta é a canção mais polémica em Portugal, minha gente.

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1: Olá, a continuação de uma boa noite. Continuamos com música variada até às 6 da manhã. Meia-noite e 15 minutos.

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1: Olá, são 35 minutos da meia-noite.
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